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3: O Jornal do Rádio está de volta, agora com o nosso segundo bloco. Sejam bem-vindos nesta terça-feira, dia 4 de novembro de 2025.
4: Fronteira Cerrado, o coração hídrico do Brasil sob ameaça. Repórter Lucas Por Deus Leão.
5: Com mais de 100 mil habitantes e o terceiro maior PIB do estado, a cidade de Balsas, no extremo sul do Maranhão, está entre os campeões do desmatamento do Cerrado há anos. Foi o segundo município que mais desmatou no país nos últimos 2 anos, segundo o relatório anual do desmatamento no Brasil de 2024 do MapBiomas. Ao mesmo tempo, Balsas abriga as nascentes da segunda mais importante bacia hidrográfica do Nordeste, a bacia do Rio Parnaíba. Há 25 anos, a cidade passa por uma transformação radical. Ela é um dos epicentros da expansão agropecuária do Brasil, que, segundo estudos, impulsiona o desmatamento do Cerrado e contribui para colocar em risco a segurança hídrica do Brasil. Após percorrer mais de 300 quilômetros sem sair do município de Balsas, em meio a lavouras de monoculturas, a reportagem conheceu o Vão do Uruçu, região de comunidades tradicionais, onde estão parte das cerca de 50 nascentes do rio Balsas. Entre os moradores, é generalizado o temor pelo futuro das águas do Cerrado, como no caso do agricultor familiar José Carlos dos Santos, de 52 anos. Ele levou a equipe até algum

0: algumas das nascentes do Rio Balsas. Em uma delas, agora existe apenas o barro úmido. Segundo o agricultor, ela não ficava sem água nem mesmo no final do período da seca.
1: Essa nascente aqui era água com abundância. Hoje a gente já vê a situação que está a nossa nascente, o nosso rio, que está pedindo socorro, que a gente depende dessa água para sobrevivência. E a gente está correndo atrás de uma solução para nós poder esbarrar o desmatamento das grandes lavouras que hoje existe à costa do rio.
0: O Maranhão é o campeão de desmatamento no Brasil, segundo dados do governo federal. Com produção de Beatriz Evaristo, da Agência Brasil para a Rádio Agência Nacional, Lucas Por Deus Leão.
2: Em visita à aldeia no Pará, Lula promete energia para 13 mil indígenas. Reportagem Osama Eogori.
3: O presidente Lula visitou neste domingo a aldeia Vista Alegre de Capixauã, na reserva extrativista Tapajós Arapiuns, em Santarém, oeste do Pará. Ele recebeu o pedido de energia elétrica para 4.300 famílias, uma população total de mais de 13 mil indígenas. Lula disse ter ficado surpreso com a falta de luz na comunidade e prometeu resolver o problema. Segundo o presidente, a energia é a coisa mais fácil de se fazer, porque hoje é possível usar placa solar e preservar o meio ambiente. De acordo com a FUNAI, as aldeias Vista Alegre e Escrivão devem ter a demarcação física concluída no primeiro semestre do ano que vem. Desde 2023, 16 novas terras indígenas já foram demarcadas, duas a mais que o compromisso assumido pelo governo. Durante a visita, Lula também anunciou a criação da Universidade Indígena, com sede em Brasília e cursos em todos os estados. A visita faz parte da preparação para a COP30, a 30ª Conferência da Organização das Nações Unidas sobre o Clima, que acontece de 10 a 21 de novembro em Belém. Com informações da Agência Brasil, da Rádio Nacional em Brasília, Osama Eogori.
2: STF determina a preservação de provas da Operação Contenção no Rio. Repórter Osama Eogori.
3: O ministro Alexandre de Moraes, do Supremo Tribunal Federal, determinou neste domingo a preservação integral de provas sobre a operação policial no Rio de Janeiro. A medida atende a um pedido da Defensoria Pública da União para garantir o controle e a apuração do Ministério Público. A decisão permite que a Defensoria Pública do Estado do Rio de Janeiro também acesse as informações da operação. O governador Cláudio Castro deve ser intimado ainda hoje para garantir o cumprimento da decisão. O ministro Alexandre de Moraes também agendou uma audiência para a próxima quarta-feira, dia 5, com a participação de vários órgãos, como o Conselho Nacional de Direitos Humanos e entidades civis como a Rede de Comunidades e Movimentos contra a Violência. As instituições devem indicar seus representantes a chefia do gabinete do ministro até às 3 horas da tarde desta terça-feira. Alexandre de Moraes participa de audiências nesta segunda com o governador do Rio, representantes das polícias civil e militar do estado, entre outros órgãos. Ele negou pedidos de diversas entidades para participarem nas audiências. Outros pedidos feitos ao ministro serão analisados depois das informações detalhadas das autoridades do Rio de Janeiro. Da Rádio Nacional em Brasília, Osama Eogori.
2: Finados, saiba como ter direito ao sepultamento social no DF. Reportagem Osama Eogori.
3: Esse público corresponde à movimentação somada dos últimos 3 dias, segundo a Secretaria de Justiça e Cidadania do DF. A pasta aproveita o dia de finados para fazer um acolhimento psicossocial e esclarecer informações sobre os serviços públicos funerários. Isso por meio de uma cartilha com orientações à população sobre, por exemplo, o sepultamento social. Tem direito ao benefício responsáveis por ente falecido em família com renda igual ou inferior a meio salário mínimo por pessoa. E como se acessa esse direito? É preciso comparecer ao CRAS, o Centro de Referência e Assistência Social, ou ao CREAS, o Centro de Referência Especial e Assistência Social da cidade onde a família mora. De acordo com o governo do DF, o sepultamento social inclui caixão, velório, o enterro, transporte funerário, utilização da capela, pagamento de taxas e colocação de placa de identificação. Com informações da Agência Brasil, da Rádio Nacional em Brasília, Osama Eogori.
2: Constituição começa a ser traduzida para línguas indígenas mais faladas. Repórter José Carlos de Andrade.
4: O governo federal iniciou o processo de tradução da Constituição Federal de 1988 para as três línguas indígenas mais faladas no Brasil: Ticuna, Kaiowá e Kaiugang. A iniciativa integra o programa Língua Indígena Viva no Direito, realizado em parceria entre a Advocacia Geral da União, o Ministério dos Povos Indígenas, o Ministério da Justiça e Segurança Pública e organizações da sociedade civil. Entre setembro e outubro, representantes do governo acompanharam a entrega da primeira parte do texto traduzido diretamente às comunidades indígenas nos estados do Amazonas, Mato Grosso do Sul e Rio Grande.
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6: 9:29.

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3: 9h41.
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0: 9h53.
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3: Seis da manhã.

0: Obrigado.
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0: 10 e 17.
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0: desculpa, eu não sabia que eles vinham. Ela me surpreendeu aqui. 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
2: 10:30.
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2: 10:37.
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1: 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Dez e 42.
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2: 10h49.
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1: Bora, bebê, essa aqui é do Wesley.

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0: Gente, eu liguei pro Tyrone, eram umas 2:30, mais ou
1: menos.
0: Como é
1: que pode isso, bicho?
0: Rapaz, falei, Tyrone, fiquei sabendo que você tá em Goiânia, macho. Falou, rapaz, tô aqui.
1: Convite 2 horas.
0: Falei, vamos cantar um modão com nós, rapaz. Aí ele

0: meu irmão. Obrigado, Kleber Cauã.
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2: 11:42.
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1: Onze e 49.
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1: 1:23.
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0: Obrigada, senhor regional. Obrigada. Lipe Gonçalves, pai. Irmãs Barbosa.
1: 3:29.
2: Muita

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2: 5 e 4.
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4: Então, turma, estamos chegando 5:07. Bom dia. É segunda-feira, é dia 25/5/2023. Bom dia pra todo turma, obrigado pelo carinho da audiência. Estamos chegando a partir de agora, esta é sua Rádio Clube 87.9, diretores Petronilho Alves de Moura e Carlos Martins. Ah, administrativo Lázaro Pereira, bom dia. Este é seu Sertão Caboclo, eu sou o Divino Dantas, estou por aqui até as 8 e vamos trazer muita moda. Segunda-feira puxada, né, turma? Tamo junto, graças a Deus, até as 8 horas vamos trazendo moda. Bom dia pra vocês das fazendas, chácara, bom dia a toda a turma do curral, bom dia meus amigos gari, os varredores de rua, as varredoras, bom dia. Tem a turma também dos postos de combustível, quero deixar um bom dia pra essa turma aí das oficinas. A turma que é a borracharia, bom dia pra vocês que pega cedo, né? Vamos deixar um bom dia também pra meus amigos das panificadoras. Bom dia, turma, obrigado a vocês aí, meus amigos padeiros, guarda noturno. Tem a turma também das cidades vizinhas, eu quero deixar um bom dia aí. Bora começar junto, mais uma manhã, mais um sertão, mais uma edição do Sertão Caboclo. E com o Divino Dantas junto com você até as 8 da manhã, né? Quero deixar um bom dia também e lembrar que a turma do aplicativo e do site Rádio Clube, que nós estamos por aqui até as 8 e vamos trazer moda. Vamos junto então? Bom dia para meus amigos de boleia, motorista de ônibus, van, peru, a turma que faz o transporte dos trabalhadores. Bom dia para vocês. Tem uns amigos da estrada, os estradeiros. A turma que carrega o Brasil nas costas. Então nós vai começar o nosso Sertão Caboclo, já tem gente lá do outro lado, vamos ver quem tá de lá daqui a pouquinho, né? O WhatsApp tá liberado aí, turma, é 64-35-43-15-72 ou 64-99-44-22-86. WhatsApp liberado a partir de agora, beleza? Daqui a pouco eu já vou ver quem tá do outro lado. Já tem gente lá, espera nós. Vamos começar a nossa manhã no Sertão Caboclo, vamos junto? Até as 8 então, né? Combinado, beleza? Segunda-feira tá meio que gelada sempre, de manhã cedo, né, gente?

0: Então, 19 graus por aqui, né, gente? Olha só, moço, né? Tá gelado. Bora, bora, vamos começar? 5 horas e 10, nós começa tudo por aqui.
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0: 5 e 14.
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0: 5 e 16.
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0: Então, turma, tô de volta, 5:20, bom dia, Rodrigão, estilista, orelha seca lá da fazenda do Taidim, bom dia, viu? Bora, bora, né? Vamos trazer mais moda, tem gente do outro lado. Tem modão de qualidade, né, turma? Vou trazer o Parada Dura, as andorinhas, deixa eu ver quem tá de lá, calma aí, gente, muita calma. E véi, bom dia, o véi chegou também, chegou, quem te trouxe, o Rodrigão? Ah, tá com moral, hein, véi, fala com nós, adivinão da Rosália.
1: Bom dia, meu parceiro.
0: Olha quem apareceu aí.
1: E aí, meu parceiro, né, que foi no final de semana.
0: Nossa, foi muita água no peito, né?
1: Meu parceiro, você acha as andorinhas com trio parada dura e roda aí pra nós.
0: É modão de qualidade.
1: Essa pessoa Canto Cruz, a dona Erondina, a minha amada, a Mirsa.
0: A Mirsa, ô Mirsa, bom dia.
1: Moisés,
0: AMS,
1: Osana,
0: tá
1: Negão, Joana, Maria Divina, Dona Eva.
0: A turma toda, né, meu parceiro? Coisa
1: essa
0: boa.
1: Essa é pra todos ligados na Clube FM. Tá na Clube,
0: tá bom demais,
1: garoto.
0: Bora,
1: abraço,
0: bora.
1: Um ótimo dia.
0: Meu parceiro Divinão da Rosa Alegre levou uma sumida. Ele ficou uns dias aí, o Divinão. Tinha mudado, meu filho.
1: É, rapaz, né? Tô por cá.
0: Conta essa história direito, Divinão.
1: Obrigado.
0: Tá na clube, tá bom demais, então.
1: Um abraço, um ótimo dia.
0: Bora, bora. Você deu sorte que o velho chegou bem na hora que você chegou aí também, viu? Você veio com o Rodrigão, né, velho? Tá com moral, hein, Rodrigão, orelha seca. Viu, parada dura, andorinha. O velho quer ter um dedo de prosa com você, Divinão, que você tava sumido muitos dias. Ô, fala acabou. Com ele aí,
2: você tá bom, pega um...
0: Que foi, velho? Calma aí.
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0: É
2: para de
0: Eva,
2: ficar ligando aqui na rádio, enchendo o
0: saco. Não, pode ligar aí,
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0: Não, velho, para com isso aí, é. Pode ligar que eu precisar, viu, turma? Ê, Divinão, dá moral pro velho, não, moço. O velho é assim mesmo, porque o velho fica meio nervoso com o caboclo. E aí eu pensei que você tinha mudado pra Paris, né? Paris Niguara, né? Você falou que ia mudar, né, Divinão?

0: Tem mais moda, tem modão também do Tião Carreiro e o Pardinho. Essa daí é o Negrinho Parafuso. Olha lá pro Rodrigo Estilista, né? Rodrigo Orelha Seca, que vocês conhecem ele. Vou mandar um modão pra ele. Tá lá na Calândia já, de rádio ligado. Ele, Maria Divina da Calândia, o Robertão Latada, essa turma. Dá mais limpeza, pega as seis, né? Robertão agora mesmo vai pro batente. Rodrigão é o tirador de leite. Não, o velho falou que é o bebedor de para tudo. Esse velho joga duro, viu? Vamos trazer as modas pra eles, velho? Ah, o velho, chama eles pra tomar uma, velho. O que que tem? O Rodrigão gosta, velho.
1: Bora
0: não
1: tomar
0: nada,
1: uma.
0: Não.
1: Eu gostaria de pedir pra Maridinho, você Robertão, agora. Sabe aquele modão daquele?
0: Vou trazer pra ele.
1: Aquele que vai puxando na de riba.
0: Não, eles pediram o neguinho parafuso, velho.
1: Vai vindo, vai vindo. Para na beira do copo, a gente manda ele no beijo, assim. Até
0: estalar
1: no finalinho da língua, vai?
0: É, não é fácil, na segunda-feira nossa é muito puxada.
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0: E Virão da Rosa Alegre, a hora certa agora, sol, daqui a pouco eu vou te atender, 5 horas e 24.
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0: 5:27.
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8: É, vamos trazer mais moda então, né? Mais modão sertanejo, velho. É, que foi, velho? Ah, não, Superfor. Meu amigo Superfor de... do São João, quero deixar um bom dia pra ele, né, velho? Tá escutando nós lá, tá de rádio ligado, né? Teve outro lá no Rodrigão, estilista, né? Passeando, né, seu Superfor? Obrigado, viu, pelo carinho da audiência. Um abraço aí pro senhor e toda a família aí no São João, viu? É... que foi, velho? Ah, o Silvano. Ah, velho, Silvano, onde aprontou? Ih, Silvano, cabelo de mola, isso é difícil demais, meu filho. Não é brincadeira, não, viu? Vou trazer moda, tem gente lá do outro lado, né? Vamos ver quem tá de lá. Zezé, vamos trazer o Zezé de Camargo e Luciana, a dona Eva que tá do outro lado. Bom dia, dona Eva, obrigado, viu? Já fez até café hoje, viu, velho? É, pega cedo no batente, né? Pão de queijo, hoje é pão de queijo, é. Coisa boa, hein? Nossa Senhora. Vamos trazer moda um pra esse, que daqui a pouquinho tem que falar com Deus, né? Zezé e Luciano, no dia que sai de cá, a dona Eva pediu, deixou pro divinão da Rosa Alegre, a esposa dele, ela foi lá, apareceu, né? E aí não, o divinão não contou a história pra nós não, dona Eva. Teve algum problema lá, o telefone dele deve ter queimado, a net dele tava ruim lá na Rosa Alegre. Fala com nós, divinão. É, nós fez a cirurgia, agora o divinão já operou. Nós, parece que ele ia fazer uma cirurgia, né, velho? Velho. Contar pra nós que ele tinha uma cirurgia marcada e tal. Parece que é o negão que ia levar ele, o Havaí Francisco, ué. O negão me encontra estranho. Bora, bora. Zezé e Luciano, um dia que sai de casa, moda boa, dona Eva. Telefone mudo. É o Morcego também, lá na Estação do Pão, em Palmeiras de Goiás, ouvindo nós. Bom dia, Morcego e família. Tá ele, a esposa e o filho garrado no batente. Ainda tem a poeira da estrada, olha que moda. O Dinho Sabará tá na escuta aí na Calândia também, né? O Dinho da Panificadora. Bom dia, viu, Dinho? Obrigado a você e toda a família. Aliás, meus amigos padeiros, Divino Padeiro, Elismar. Tem a turma da Panificadora Gomes também, quero deixar um bom dia. É, bom dia pra vocês, obrigado, viu? Modão de qualidade, hein? É, poeira da estrada, é moda boa. Seu Geraldo Mendes está na escuta também, bom dia pra ele, obrigado, viu, seu Geraldo? Calândia, aliás, Calândia não, Jardim das Acácias. Moda boa de qualidade vem chegando pra vocês aí. Aumenta o volume aí, estilista. orelha seca, né? O homem do para tudo, né, velho? Lá nos ontem eu bebi uma golada do trem, tava bom. 5:39, dona Eva, o frango do Elton Benjamin tá engordando, bora, bora.
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5h43. 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

0: 5h46.
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0: 5h56.
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2: Então, turma, tô de volta. É 6 horas em ponto, né? É, 6 horas em ponto. Vamos trazer a mensagem do dia, o momento de oração e o momento de reflexão. Eu tô de volta já já. Bom dia, vamos falar com Deus.
0: 6 horas.

0: meus amores! Estamos de volta, eu e toda a equipe da nossa rádio, com mais uma mensagem do dia. Prazer, Kleber Ramos, aqui junto com você, levando aquela palavra de otimismo, aquela palavra de sabedoria. Aliás, falando em palavra, você tem cuidado muito bem com as palavras que você pronuncia, principalmente para as pessoas que convivem com você? Você tem tomado cuidado com as palavras que você pronuncia no seu trabalho, na sua casa, ou mesmo em frente ao espelho quando só você ouve? Aquela frase de que a palavra tem poder é verdade. A palavra tem muito poder. Assim como as nossas atitudes têm poder, poder de machucar, poder de ferir, e muitas vezes magoados, muitas vezes machucados, muitas vezes acuados, com medo de alguma coisa, podemos ferir mesmo sem querer. Era um final de mês com muito frio, daqueles congelantes. E foi neste meio de frio que uma manada de porcos espinho teve que escolher: um ficar sozinho e morrer de frio, ou dois se juntar todos para dividir o calor uns dos outros e assim sobreviver. Aí começaram a se encostar, se agrupar, um coladinho no outro para esquentar o corpo. E funcionava. O calor compartilhado salvava a vida deles. Só que aí entrou o problema. Os espinhos, quanto mais perto ficavam, mais se espetavam. Começaram a se machucar, a se irritar e aí decidiram se afastar. Cada um para o seu canto, com dor no corpo e no coração. Só que aí veio o castigo da solidão. O frio voltou e muitos acabaram sendo congelados. Mas os que ainda resistiam, tentando entender o recado da natureza, voltaram a se aproximar, dessa vez com mais cuidado. Respeitaram o espaço um do outro, ficando pertinho o suficiente para se esquentar, mas não tanto a ponto de se ferir. E desse jeitinho, unidos, porém, com calma, conseguiram sobreviver àquele inverno muito intenso. É, meus amigos, na vida, ninguém dá conta de tudo sozinho. Mas às vezes, magoados, feridos, os nossos espinhos acabam ferindo outras pessoas, mesmo quando tentamos ajudar. Viver grudado demais, sem respeitar o espaço do outro, também machuca. Viver distante, na solidão, machuca também. O segredo é ter o equilíbrio, é estar perto o suficiente e, ao mesmo tempo, dando o espaço que necessita. Sem invadir. Aqueça quem está do seu lado, mas sem espetar, sem sufocar. Porque, no fim das contas, é o carinho e o respeito que salvam a gente do frio intenso da vida. Pense nisso. Grande abraço e até a nossa próxima!
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2: Neste momento, vamos unir a nossa fé. Vamos falar com aquele que tem o poder de nos abençoar, porque ele é Deus. É momento de oração.

a oração ao nosso Pai. Quando vocês orarem, não sejam como os fingidos. Eles gostam de orar de pé nas casas de oração e nas esquinas das ruas para serem vistos por todos. Lembrem-se, eles também já receberam toda a recompensa. Porém, quando você orar, vá para o seu quarto, feche a porta e fique a sós. E o Pai, que em segredo vê tudo o que você faz, vai dar a sua recompensa. Nas suas orações, não fique repetindo palavras que já disse, como fazem os pagãos. Eles pensam que Deus vai ouvi-los porque fazem longas orações. Não seja como eles, pois o Pai já sabe o que você precisa antes de pedir. Portanto, ore assim: Pai nosso que estás no céu, santo é o teu nome. Que o teu reino venha sobre nós e a tua vontade seja feita aqui na terra, assim como é feita no céu. Dá-nos hoje o alimento de que precisamos. Perdoa as nossas ofensas, como também nós perdoamos os que nos ofenderam. E não nos deixes cair em tentação. Livra-nos do mal. Amém. Se você perdoar as ofensas dos outros, o Pai que está no céu também vai lhe perdoar. Mas, se você não perdoar os outros, o Pai também não vai lhe perdoar.

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1: Grande boiadeiro. Um dia eu saí de casa com muita pressa de voltar. Deixei esposa e filhos e uma boiada fui entregar. A porta da minha casa ficou encostada, esperando que eu chegasse numa alta madrugada. Sabe por que numa alta madrugada? Porque eu deixei esposa e filhos passando a maior e a mais triste judiação. A eles faltava o arroz, faltava o leite, faltava o pão. Junto com meus companheiros, eu conduzi uma boiada inteira. Pela estrada fui andando, atravessei serras e montanhas e noites de luar para minha boiada entregar. Mas durante minha caminhada, todo o tempo eu pensava. Pensava na minha esposa, nos meus filhos, que deixou a porta encostada, esperando que eu chegasse numa alta madrugada. Cheguei naquele lugar, entreguei a boiada, o fazendeiro contou, pegou o dinheiro do bolso, pra mim ele pagou. Paguei os meus companheiros e o restante do dinheiro na minha goiaca sobrou. Aí eu vinha voltando, eu e meus companheiros, eu era o capataz da boiada, andamos novamente serras e montanhas e noites em luarares. Chegando perto de casa, deixei os meus companheiros, levando na minha goiaca o restante do dinheiro. Chegando perto de casa, tinha uma mata fechada. Bem na curva da estrada, encontrei com um cidadão. Ele me disse: amigo, pare este animal, me empreste o teu isqueiro, tô com vontade de fumar. Levei a mão na goiaca para meu isqueiro tirar. Senti um punhal de dois cortes no meu peito penetrar. Aquele belo cidadão não passava de um ladrão que queria me matar. Ali ele arrancou minha vida, me arrastou dentro da mata, soltou a besta ruana e pela estrada caminhou. Meu corpo ficou jogado, o espírito desencarnou. Eu fui na porta do céu, ó Deus, ó Criador, me dê um lugar para que eu possa descansar. Ele disse assim para mim: aqui tu ainda não entra não. Aqui não entra o ódio, aqui não entra a maldição. Você não consegue perdoar aquele que arrancou sua vida com as suas próprias mãos. Voltei para a mata assombrada, onde estava meu corpo jogado, berrando e encostado, herança do meu avô. Quando dava meia-noite, eu tocava o berrante, relembrando meus companheiros do tempo do boi na estrada, que eu fui peão de boiadeiro. A mata ficou assombrada, todo mundo comentava, lá tem uma assombração. E quando dá meia-noite em ponto, o berrante toca, e ninguém sabe dizer de onde vem o toque do berrante não. Mas eu tocava meu berrante, não era para assombrar ninguém, era para lembrar os companheiros do tempo do boi na estrada, que eu fui peão de boiadeiro. Mas aí o sofrimento estava tão grande, que eu resolvi dar o perdão para aquele que arrancou minha vida com as suas próprias mãos. Voltei na porta do céu e a Deus eu pedi perdão. Ó Pai, me dê um lugar para que eu possa descansar. Ele disse para mim: aqui tu ainda não entra não. Você conseguiu perdoar aquele que arrancou sua vida com as suas próprias mãos. Mas existe alguém na terra que te joga a maldição. A tua esposa querida, quando seus filhos perguntam: mamãe, cadê meu pai? Para eles ela responde: arrumou outra família, de nós não se lembra mais. Ela que me dava a maldição. Voltei para a mata assombrada, relembrar meus companheiros. O tempo do boi na estrada que eu fui peão de boiadeiro. Mas um dia, meus amigos, meu filho ficou doente, passando até muito mal. Necessitava urgentemente de um médico de um hospital. Montado numa charrete, minha esposa foi andando. Quando deu meia-noite em ponto, em frente à mata ela ia passando. Ela ouviu o toque do berrante, a charrete ela parou. Falou: meu filho, preste atenção, este toque do berrante da minha memória não sai. Quem toca este berrante, meu filho, é o seu pai. Será que ele está vivo? Agora quero encontrar. Com o farolete na mão, pela mata foi andando. Não muito longe, ela encontrou o esqueleto. Só tinha osso porque a carne o tempo carregou. Mas na minha mão esquerda o ladrão não roubou uma aliança de ouro que o tempo não terminou. Tinha o nome dela gravado, herança do nosso amor. Ela caiu de joelho ao chão, a Deus ela pediu perdão e a mim ela perdoou. Agora tenho certeza que vou pra junto de Deus e dos meus queridos pais, errante na mata assombrada. Ninguém vai ouvir, nunca mais.

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9: Então, turma, tô de volta, 6 horas e 19. Tá na clube, tá bom demais. Bora, né, turma? Depois de mensagem do dia, momento de oração, né? E momento de reflexão, nós estamos de volta, trazendo mais moda. Bom dia pra vocês, obrigado. E aí, gente lá do outro lado, deixa eu ver quem tá de lá, parece que é o Dairão. Bom dia, Dairão, bom dia. Fala
10: bom
9: com
10: dia,
9: nós.
10: Irmão. Bom,
9: opa, beleza, graças a Deus. Bom demais.
10: Pra nós, Juninho Solimões, quinta madrugada aí pra nós.
9: Bora.
10: Tá bom demais. Bom
9: é
10: dia,
9: moda de qualidade. É meu amigo Dairão, né, Jovem? Tá no curral, puxando creme, né? Agarrado no batente, né, Dairão? Obrigado aí pelo carinho da audiência. Tem moda então, Rio Negro e Solimões, o frio da madrugada é moda. Ainda tem o Nicanor e o Palmeri, amor em segredo, ou moda, hein? Isso aí quem pediu, o Eto Benjamin falou, a turma tá ligada aqui, tá na clube, tá bom demais, deve ser lá no café, né? Vamos deixar o modão pra esse, tá na clube, tá bom demais, toda a turma dos cafés. Obrigado, viu, gente? É, ele não falou o nome da turma, ele só falou a turma tá ligada. Então, se tá ligado, tá na clube, tá bom demais, velho. Nicanor e Palmeri, amor em segredo. Chitão e Chororó, fogão de lenha. Moda boa, quem tá do outro lado é a Solange. Vamos ver quem tá de... Calma aí, velho. É problema, moço. É a Sol. Fala com nós, Sol. Bom dia.
7: Ei, bom dia, Divino.
9: Bom dia,
7: Divino,
9: como é que tá?
7: Manda lá um bom dia pro dono Divino, seu Roberto. Esse tá me cobrando, Divino. Você não tá chamando eles. Esse tá pra perder na hora, Divino.
9: Eles agora moram
7: na
9: fazenda.
7: Chama esse povo lá, bota esse povo lá pra acordar, pra trabalhar, Divino.
9: E bora, bora,
7: eles
9: então.
7: Eles tão me cobrando.
9: Para, bora, Sol.
7: Bom dia.
9: Tá na clube, tá bom demais, Sol. Isso, eles agora moram na fazenda, moço. Eles não ficam na cidade mais não, é. Raramente eles na cidade, é. Eles moram lá no sítio Aroeira. É o modão, Chitão e Chororó, Fogão de Lenha. Bom dia, obrigado, viu, Sol. 6:21 tem moda.
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0: 6h26.
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2: Vai.

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8: Então, tô de volta aí, né, gente? Agora 6:39. Bora. Trazer mais moda. Quero deixar um bom dia, ó. Meu amigo Luiz Cláudio, obrigado. Setor Major Sinfrônio, de rádio ligado, obrigado pelo carinho. Seu Cândido Cruz, bom dia também. Ele é Irundina. Tem também o Daniel da Fazenda Palmeiras. Lauristone, bom dia, Lauristone. É, a turma ligada, o Bruno. Quero deixar um bom dia ao Bruno também. Obrigado, ele e toda a família sempre ligado conosco. Bora, bora, né? A dona Vilma também na ligada. Tá na clube, tá bom demais. A dona Maria Pereira também. Obrigado ela pelo carinho da audiência. Então, fogão de lenha agora com Chitão e Chororó, moda boa, a Sol aí pra Maria Divino, Robertão, toda a turma aí, tá aí, viu, Sol? Obrigado pelo carinho da audiência. E nós traz o milionário José Rico, sonho de um caminhoneiro, até pra meus amigos de boleia aí, né? Luizão de Pirona, já deve estar na garagem uma hora dessa, pegar um batente, né, Luizão? Cedo, bora? Então, bom dia pra todos vocês aí, os mecânicos, né, em geral, toda a turma aí, né? Silvestre, boiador, né? Bom dia pra vocês, né? Obrigado aí toda a turma pelo carinho da audiência, seu João Margaça. É, Chico Rei Paraná, moda de viola, moda boa de qualidade, nós traz pra você. Eu quero deixar um bom dia também pra dona Marlene, lá na Fazenda Santa Rita, obrigado dona Marlene. Tem também a Baiana, também um bom dia pra ela, né? Ali no setor Jardim das Acácias. E é moda, né, gente? Bora, bora, então. Vamos trazer o modão. 6:41, tem moda. Tá na clube. Tá bom demais. Bom dia, bom dia.
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0: 6h48.
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3: Então, turma, é de volta aqui agora, 6:52. Daqui a pouquinho nós vai trazer as notícias com o Libório, né, gente? Às 7, viu? É rapidinho, é pai e bola. As notícias é rápida e nós está de volta. Então vou trazer o Juliano César, rumo a Goiânia, moda de qualidade. Tá na clube e tá bom demais. E também ainda tem o Lourenço Lorival, menina da aldeia. É, vou trazer um modão, meu amigo Meixa tá lá do outro lado, é o homem da construção civil. Bom dia, viu, Meixa? Obrigado aí pelo carinho. Eu vou trazer o Rick Renner pra ele, moda de qualidade, né? Depois do Menina da Aldeia, moda boa. Tá na clube, tá bom demais, se der tempo, né, gente? Eu acho que não vai dar agora, só depois das notícias lá, viu, Meixa? Bom dia pra você, bom trabalho, Deus abençoe, viu? Tá agarrado no batente lá na chácara, onde eu tive lá no Silvestre Boiador. 6:53.

6:56. 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
1: Missão de empresários goianos visita Portugal visando a exportação de cachaça. Cuidado com o uso inadequado do chuveiro, que pode representar até 40% do consumo de energia. Polícia resgata 4 crianças com suspeição de adoção ilegal. Eu sou Libório Santos, hoje é dia 26 de maio, segunda-feira, e esses são os nossos destaques. No último final de semana aconteceu o dia D de vacinação contra a gripe, mas a procura tem sido muito pequena, o que vem preocupando os médicos, uma vez que uma simples gripe pode evoluir para casos graves e até óbitos. A meta é atingir 90% da população alvo, que abrange idosos e crianças, mas até agora em Goiás o índice foi de 33%. Um homem de 56 anos de idade morreu em Piracanjuba após ser picado por uma cobra cascavel. Ele teve parada cardiorrespiratória. A vítima trabalhava na zona rural. Olha, um lembrete importante, essa é a última semana, né, para acertar as contas com o Leão, fazer a declaração do imposto de renda, deixar para a última hora é certeza de tumulto. O frio voltou a aparecer em Goiás e algumas regiões do estado registraram temperaturas na casa dos 15 graus Celsius logo nas primeiras horas do dia. Com isso, cresce também o uso do chuveiro elétrico nas residências, equipamento que pode representar até 40% da conta de energia durante períodos mais frios. Para te auxiliar no bom uso do chuveiro e economizar, a Suzane Caires, executiva de segurança da Equatorial Goiás, dá algumas dicas importantes.
2: O tempo frio chegando e um banho quente é muito bom, né? Mas você sabia que para isso existem cuidados essenciais? E hoje eu trago dicas para você. Se você está tomando banho muito quente na posição inverno, isso vai afetar seu bolso, porque vai gastar muita energia. E se porventura desarmar o disjuntor, há um alerta. Sua rede pode não estar bem dimensionada e para isso é necessário que você contrate um eletricista qualificado para que ele revisite as instalações elétricas da sua residência. Ah, tem um outro detalhe, nada de mudar a temperatura enquanto o chuveiro estiver ligado, ok? Use sempre calçados de borracha quando você estiver tomando seu banho e aproveite com total segurança.
1: 4 integrantes da mesma família foram presos em flagrante após suspeitos de envolvimento no esquema de tráfico de pessoas para adoção ilegal em Serranópolis, no Sudoeste. Durante a operação realizada pela Polícia Civil, 3 irmãos, 2 deles gêmeos, foram resgatados com apoio da Polícia Militar e do Conselho Tutelar. As crianças com idades entre 9 e 11 anos foram levadas para um abrigo em Jataí. Inicialmente, os policiais localizaram uma menina de 9 anos numa fazenda da região. No local foi preso um homem, 33 anos, investigado por tráfico de drogas e apontado como liderança criminosa na cidade. Em seguida, os investigadores descobriram que os outros 2 irmãos estavam na casa dos pais dele. As apurações indicam que os 4 suspeitos teriam se aproveitado da situação de vulnerabilidade da mãe dos menores, usuária de drogas e em condição de extrema pobreza para manter os irmãos sob guarda irregular. Um homem suspeito de tentar matar a esposa e manter 3 enteados em cárcere privado em Niquelândia, na região do Norte de Goiás, foi morto durante confronto com policiais militares. Segundo a polícia, o homem mantinha um cárcere privado, a esposa e os filhos dela, 2 crianças de 6 anos de idade e 1 de 3 anos. A internacionalização de produtos goianos, produzidos por micro e pequenos empresários, faz parte da agenda de prioridade do Sebrae para este ano, principalmente agora com a abertura de mercado após a assinatura do acordo entre a União Europeia e o Mercosul. Goiás dispõe de vários produtos e dentre eles está a tradicional cachaça. Nesta terça-feira, uma missão goiana composta por 2 empresários sob a coordenação do Sebrae inicia viagem de visita a Portugal. Marcelo Lessa, diretor técnico do Sebrae Goiás, dá mais detalhes da missão.
0: estamos iniciando agora uma missão para fazer uma rodada de negócio em Portugal, agora nesse mês de maio, porque justamente temos uma grande janela de oportunidade, que foi esse acordo do Mercosul com a União Europeia, que acentuou ainda mais essa janela de oportunidades. Nós iniciamos esse traçado no ano passado, sem contar com a existência desse acordo, e esse acordo acabou nos motivando ainda mais a entrar nesse mercado internacional. Então estamos levando aí um grupo de aproximadamente 10 empresários para Lisboa, onde Lisboa, Portugal, acaba sendo também um local observando a logística de escoamento da produção dos pequenos negócios brasileiros. Acima de tudo, nós trabalhamos esses empresários para que eles fossem preparados para esse mercado. Nós iniciamos com um grande grupo de empreendedores do segmento da cachaça. Chegamos aí numa seleção de aproximadamente 10 empresários, onde foi trabalhado desde a rotulagem, da embalagem, dos certificados necessários para que eles possam estar levando isso para o mercado europeu. E chegamos a esse grupo de empresários, onde vamos iniciar essa rodada de negócio agora no mês de maio. Estamos muito otimistas que iniciaremos uma grande exportação de produtos de bebidas destiladas, no caso a cachaça, para o mercado europeu.
1: Eram essas as informações de hoje de Goiânia, informou Libório Santos.
3: 7:06.
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4: Então, turma, tô de volta aí, né? Tá de volta trazendo os modão sertanejo, tá na clube, tá bom demais, né, gente? Olha, chegando Daniel, menino da porteira. Meu amigo Meixinha tá agarrado no batente já cedo, né, Meixa? É, já tá agarrado, ele pega cedo, né? Bora, bora, então, vou deixar um modão pra ele e toda a família dele, obrigado aí, viu? Então, tem Daniel, menino da porteira, é moda de qualidade, obrigado, Misha. Quero deixar um bom dia também ao Edson do Alface, bom dia, Edson. É, tá ligado, né, lá no Maria Pires, obrigado pelo carinho da audiência. Eduardo Costa, os meninos de Goiás, aproveitar e deixar aí pro Márcio Américo também, né, bom dia pra essa turma nossa, obrigado, viu? Então, vamos de moda então, ainda tem Gilberto e Gilmar, o caminhão, eu e o caminhão e uma saudade. É o Luizão, Luizão de Pirona, tá lá na garagem, tá ele toda a turma, vou deixar pra eles lá. Se preparando pra mais um dia, mais uma jornada. Bora turma, de moda então. É, lá tem um Silvestre, tem um Arante, tem um Salles, né, tem a turma toda lá. Almir, tem o Pedro Rua que é o segurança. Essa turma lá é grande, viu, gente? Tá na clube e tá bom demais. Bora, bora. 7:14, tem moda. Um bom dia especial pra todos os comerciantes. Bora junto, até às 8.

0: Todo dia, compadre, eu saí de casa, uma senhora encontrava um garoto vendendo chiclete na esquina.
1: Sei.
0: Só que ela... Quanto que é o chiclete, meu filho? 50 centavos. Ela dava os 50 centavos, mas não pegava o chiclete não, sabe? Ah. E aí todo dia ela passava, dava 50 centavos e ia embora. Até que um dia o garoto falou, minha senhora, peraí. Já foi arrancando 50. Tia, eu gosto demais da senhora, só me dá esse dinheiro, nunca levo o chiclete. Mas é que desde a semana passada o preço subiu, é um real agora.
2: 7:18.
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0: detalhe. A mulher chegou na farmácia. Falou, farmacêutico, o senhor podia me dar aí um vidrinho de arsênico? Arsênico é aquele...
1: Veneno. Sei.
0: Levou, daí um dia ela voltou. O senhor podia me dar aí uma caixinha de remédio pra dormir? Falou, não, preciso de receita. Ô, mas o senhor me vendeu o arsênico? Falou, mas arsênico não vicia, né?
2: 7:22.
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0: Embora, né, gente? Agora 7h25, tem mais moda de igual para igual, moda boa, vou deixar lá pra Baiana, aí no setor Jardim das Acácias, e também vou deixar também pra dona Marlene, tá ouvindo nós lá na Fazenda Santa Rita, tá na clube, tá bom demais, bom dia.
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9: 7:40.
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11: Então, turma, tô de volta. Agora 6:40. Daqui a pouquinho vai picar a mula, né? Tocar mais modão pra turma que tá agarrado no batente. Ligado conosco. Obrigado, viu?

0: Então, vamos trazer modão chegando, Genigeno, tô chegando pra te amar, é moda boa essa daí, viu? Vou deixar pra toda a turma, Nilton dos Queixos, tá ligado? Bom dia, Nilton, obrigado pelo carinho da audiência. Tem a turma também lá do São João, né, gente? Quero deixar um bom dia também. É, tem o senhor Super Ford, quero deixar um bom dia pra ele e toda a família dele ouvindo nós lá no São João, obrigado, viu? E tem gente lá do outro lado, deixa eu ver quem tá de lá, tem uma turma de lá, velho. Calma aí, parece que é Cândido Cruz, bom dia.
1: Consegui. Olá, Domingão.
0: Bom dia. Opa.
1: Aqui é o Cândido Cruz aqui do Fotor Universitário.
0: E aí, como é que tá aí? Tudo beleza?
1: Não tinha o nome do cantor, não.
0: Não sabe?
1: É, hoje eu quero te amar.
0: Hoje eu quero te amar. Não. É boa essa daí.
1: Hoje eu quero te amar. E aí?
0: Fala aí. Acabou de
1: cantar a minha
0: filha. Olha o galo dele, moço. Menina,
1: A dona Eva. A divina lá no. Mais divina lá do. A Cesarina. Aí da Cesarina. A todo. É o Divinão lá na Rosa Alegre.
0: Divinão da Rosa Alegre.
1: O programa.
0: Beleza, vamos trazer moda então.
1: Tá na Cuba, tá bom demais. Bom, tem um bom dia, bom trabalho pra você.
0: Beleza, Cândido Cruz.
1: Ontem morreu a garganta com coisa, né?
0: É, ontem tirei a poeira da garganta ontem. Devagarzinho. É verdade, viu? É verdade, Cândido Cruz. Obrigado, viu? Você, Irondina. Hoje eu quero te amar, Zezé de Camargo e Luciano, é moda boa de qualidade. Deixou pra todos os amigos dele, né? A turma toda, ele foi Divino Dantas. É, onde foi o dia, né? De tirar a poeira da garganta, né? Ontem nós tirou, né? Devagarzinho, né? bora então, né? Tem mais poeira pra aqui, pro outro final de semana. 7:43, tem moda. Regine Geno vai cantar a primeira e depois Cândido Cruz vai curtir. Tá na clube, tá bom demais.
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0: 7h47.
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0: Ei, modão de qualidade, 7:51. Tá na clube, tá bom demais.
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0: Bora, bora, né, turma? 7:52, vou picar a mula já. Quem tá lá do outro lado, velho? Deixa eu ver.
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0: Ei, modão, hein? Tá na clube, tá bom demais. Já nós tá picando a mula.
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0: Ê, modão, a segunda é puxada demais, velho.
1: Segunda-feira, fica tranquilo. A sexta-feira vai chegar.
2: Vai ser, é, mano. Segunda, segunda braba. Essa Maria, segunda é marvada.
3: É puxada.
2: Podia pular direto lá pra sexta, né?
0: Demais. É dois.
2: De sexta a sexta?
0: Não. Não aguenta, não, velho. Mas vai embora então, vamos picar a mula que a segunda é puxada, 7:56, é chegada a hora da partida, né, turma? Quero deixar um bom dia ao Cleiton da Elite Motos, bom dia pra ele, companheiro. É, um grande abraço pra ele, parceiro nosso, obrigado, viu, Cleiton? Que Deus abençoe, você já está de portas abertas, viu, turma? 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Dá uma passada lá. Bom dia, Cleito. E o Luizão de Pirona tá do outro lado? Calma aí, velho. Agora você não dá. O velho apertou o botão errado agora. Fala com nós, Luizão.
4: Fala, divinão, meu brother.
0: Pica a mula, já tá na bulé.
4: Você manda uma moda aí pra mim.
0: Vai ser a caideira.
4: Tô na bulé. Hoje eu tô na zona urbana. Hoje eu não fui pra zona rural, não.
0: Tá na rural. Tá na cidade. Bom demais, Luizão de Pirona. Bora então? Fica a mula, pra vocês a saideira aí, ó. É de Brito e Samuel G, Luizão, pra você e toda a turma que fez companhia pra mim até agora. Daqui a pouco tem Elton Benjamin, programa Carlos Martins, o amigo da dona de casa. Dica de novela, previsão astrológica, muita coisa boa. Até às 11 horas vem aí pra vocês. Beleza? Tchau, tchau. Fiquem todos com Deus. Até amanhã, se Deus quiser.
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0: grande parceiro nosso. Obrigado, viu, Cleiton? Que Deus abençoe. Você já está de portas abertas, viu, turma? Carro novos e usados, moto novos e usados lá. Lá é bom demais, lá você não sai sem carro, né? Dá uma passada lá. Bom dia, Cleiton. E o Luizão de Pirona tá...
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0: Tô o botão sem errado agora. Fala com nós, Luizão.
3: Fala, divinão, meu brother.
0: Fica a mula, já tá na boleia.
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0: Essa é a caideira.
3: 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Hoje eu tô na zona urbana. Hoje eu não fui pra zona rural, não.
0: Tá na rural. Tá na cidade. Bom demais, Luizão de Pirona. Bora então? Fica a mula. Pra vocês a saideira aí, ó. É de Brito e Samuel ponto G, Luizão, pra você e toda a turma que fez companhia pra mim até agora. Daqui a pouco tem Elton Benjamin, programa Carlos Martins, o amigo da dona de casa. Dica de novela, previsão astrológica, muita coisa boa. Até às 11 horas vem aí pra vocês. Beleza? Tchau, tchau. Fiquem todos com Deus. Até amanhã, se Deus quiser.
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1: Maravilha, hein, gente? Hora certinha aqui pra você, 8:09, começando mais uma edição do programa Carlos Martins, o amigo da dona de casa.
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1: Olha só, super bom dia pra você, onde quer que esteja. Vamos juntos, sou Elton Benjamin, vou ficando por aqui. Olha só, pedindo a proteção do Papai do Céu pra mais uma semana, mais um dia, mais uma edição, né? Onde quer que esteja, em casa, no trabalho, no trânsito, sejam todos bem-vindos. Você que estava com o Divino Dantas, já começou essa segunda-feira lá no Sertão Caboclo. Agora vem comigo, vem comigo. Daqui a pouquinho nós temos companhia também, olha só. Além da sua participação, da sua companhia através do rádio, através da internet, chega as meninas, se chega com tudo aí a partir das 9, resumo de novela, dança do signo, tititi da fama, fique sabendo, saúde, beleza, receita do dia, tudo isso vai rolando por aqui, junto com você e pra você, tá? Lembrando que o nosso zap tá aqui pra você me ajudar a fazer mais uma programação, ficar supimpa, danada de ajeitada e agradabilizadíssima.
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1: Gente, então, mão no telefone, telefone na mão, tá valendo aí, com certeza, aquela mensagem de texto, aquele áudio bacana, tá? Quero mandar aquele alô pra você daqui a pouquinho.
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1: Quero mandar aquele alô, tá? Vamos lá, começando a segunda-feira super animada, pedindo a proteção do Papai do Céu, né? Então, que maravilha. Na direção geral tem Carlos Martins e Pedro Lílio Alves de Moura, administrativo Lázaro Pereira. Vamos que vamos, hein, gente? Semana linda pra viver, sorrir, cantar e ser feliz, eu tenho certeza. E pra você que faz aniversário hoje, já recebe o nosso carinho, nosso abraço de toda a equipe. Muitas e muitas felicidades, muitos e muitos anos de vida, muita saúde, muita paz e muita alegria. Que seus dias e caminhos sejam desenhados cuidadosamente pelas mãos de Deus. Saúde e muita paz. O resto, a gente corre atrás.
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1: Olha, eu quero ver todo mundo sorrindo de bem com a vida, hein?
2: Oi, bom dia.
1: Vamos que vamos. Gente, e pra começar, eu quero te fazer o convite. Essa canção aqui, olha, tá valendo em vários rádios, né? A caixinha de som maravilhosa, danada de ajeitada. Vai ficar muito bem com você. A partir de agora, você já vai participando e cadastrando essa promoção aí, olha só. Da sua Clube FM, juntamente com o cantor Edu Estrada. Aí você vai pedir essa canção aqui, ó. Sonho por sonho, é...
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1: Olha só que maravilha, hein? Então vamos lá, gente, manda um telefone, telefone na mão, manda seu recado, manda seu nome completo, de onde você está ouvindo, me conta aí qual a sua cidade, hein? Conta tudo aí, não me esconda nada. Já tá liberado o nosso zap, viu? Liberadíssimo aqui pra você, vem comigo. E vai se inscrevendo aí, pedindo a canção. Diz assim, ó, eu quero ouvir a canção de Sonho por Sonho, de Edu Estrada. Manda nome completo, tá? E de onde você está falando, certo? De onde você está ouvindo aí. Isso, é, isso mesmo. Boa sorte pra você, vamos que vamos, hein? Gente, pra gente começar essa semana de bem com a vida, eu vou trazer a primeira canção pra todos meus amigos, pra esses ouvintes maravilhosos que acompanham a Clube FM. É uma canção muito linda, que é um agradecimento, uma mensagem linda que o embaixador realmente gravou e é sucesso, né? Vamos começando com esse grande sucesso e uma forma da gente estar agradecendo por tudo, por esse dia lindo, essa semana maravilhosa, que eu tenho certeza que vai ser só sucesso para todos nós. E agradecer pelo sol, pelas estrelas, pelo esse mundão maravilhoso que a gente tem aí, olha só, que a gente pode pisar, pode acordar, né? De repente, deliciar o café da manhã maravilhoso, de um trabalho, né? Da esperança de um trabalho para quem está desempregado também. Então, para a gente começar, eu vou trazer o Gustavo Lima, Retrovisor. Preste bem atenção, você que não conhece, presta atenção nessa letra, viu? A cada um de vocês, preste atenção. E depois já tem Guilherme Silva, tem Bruno e o Marrone. Só pra gente começar o nosso encontro. Vem comigo. Bom dia pra você, onde quer que esteja.
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Maravilha, só pra gente começar, tá? E o Bruno e o Marrone, Coração de Pedra. Tivemos também Guilherme Silva e Nando Moreno. Ei, no comecinho, Gustavo Lima retrovisou. Esse é o nosso encontro, hein? Bora certinha pra você, 8h25, agora tá chegando Rio Negro, Solimões, Diego, Vitor Hugo, alô Jéssica, nosso bom dia, Sônia, alô Dileuza, abraço também pra você, pra dona Joana Pimentel também, pra toda a família, alô, toda essa galera maravilhosa aí, tá? Bom dia, bom dia, Rejane Miranda também, alô Fátima, alô Fernandes e também Hélida Tapioca, o nosso bom dia também pra você, tá? Alô Terezinha Pacheco também, a Érica, o nosso bom dia. E para todo mundo que tá aí no ponto do lanche em Palmeiras de Goiás, o rádio aí tá no 12 ou é no 15, hein? Vamos que vamos! Recebendo essa turma danada de ajeitada que chega para cantar bonito! Hoje é só manhã de segunda-feira, hoje é dia 25, hein? O mês é 3, o ano é 2026.

0: Aumenta som, hein? Na pegada do sucesso, a gente vai seguindo aí até as 11. E bom dia pra você que chegou aí agora, você que já estava por aí, aquele abraço todo especial. Onde quer que esteja, vamos juntos! A você, comerciante, a você, vendedor, tá? A você que vai fazer as compras, boas compras nessa segunda-feira, tudo de bom pra vocês. Olha, daqui a pouquinho, mais sucesso, porque tá na Clube, tá bom demais!
1: Que coisa linda!

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3: Muito bem, gente, olha só, de volta com sucesso, agora são exatamente 8h39, alô, sou Arnil e toda a família aí, aquele abraço todo especial, tá sempre ligado conosco. Eu vou trazer o Leandro Leonardo e Eduardo Costa, tem Aviões do Forró, tem Paula Fernandes, tá? Que vai também pro Ferreira, tá aí ligadinho conosco, aos garis que estão curtindo a programação também, o nosso super bom dia.

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0: dia!
1: Olha o som legal, hein? Paula Fernandes, Aviões do Forró. O Leonardo e o Eduardo Costa lá no começo, né? Nossa, que maravilha! Esse é o nosso encontro, hein? Alô, Loide, o nosso bom dia. Alô, Ivan, um abraço também. Lonir Maria também. Alô, Aparecida, David e Antônio. O nosso bom dia pra vocês, o David da Panela, né? Um abraço especial pra vocês aí, tudo de bom. Chegando mais sucesso. Dessa vez, alô, Divino Martins, segura o som. É de Brito e Samuel, vem na sequência, hein? E muito mais aqui pra você.

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1: Gente, exatamente 9 horas, né?
2: Tem você por aqui.
1: Muito bom ter você, sim, na sintonia certa, tá na Clube, tá bom demais. Gente, gratidão a cada um de vocês que nos faz companhia todos os dias através do rádio, através do aplicativo, todas as cidades, a você do agro, a você que tá na construção civil, amiga dona de casa, aquele abraço todo especial. E agradecendo também as meninas que estão chegando aí já já com novidade pra você, resumo das suas novelas, Dança dos Signos, Tititi da Fama, fique sabendo. E hoje também tem receita do dia, né? Saúde e beleza. E a receita do dia hoje eu adorei. A gente vai conhecendo tudo isso, olha, até às 11 da manhã. Sejam todos bem-vindos ao nosso zap, hein? Capricha aí, manda seu recado através do 64-3543-1572. Se preferir também, 64-99-44-2286. Tá na Clube, tá bom demais.
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4: 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É difícil.
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0: 9:10.
1: Hora certinha. Meninas, capricha aí, traz aí a resumo da novela do Nosso Ouvintes, da Dança dos Signos, Tititi da Fama, que essa fofoca boa, né? É uma maravilha essa fofoca aí, não faz mal pra ninguém. Fique sabendo, a gente vai ficar sabendo aí nos nossos direitos também. Tá na Clube, tá bom demais.
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3: Oi, amores, semana começando por aqui, 25 de maio, segunda-feira. Gente, olha, Marta repreende os ataques de Virgínia a Alica Lúcia. Eustácio e Eugênia garantem que divulgarão o ateliê de Alica Lúcia e Tereza. Tonho avisa Casemiro sobre o estado de saúde dos trabalhadores do engenho e convoca Onildo. Dora sugere promover um desfile de moda do Grêmio Recreativo a fim de divulgar a cidade e o ateliê de Alica. Olha isso. Um beijo, obrigada pela companhia. Lembrando que daqui a pouquinho tem mais em Coração Acelerado.

Oi, gente, hoje é segunda, boa semana pra você, dia 25 de maio de 2026. Eu sou a Suzy Luz. As previsões astrais pra esse dia 25 de maio chegaram. Vida longa pra quem dá mais um giro em torno do sol. Quem nasce dia 25 de maio é do signo de Gêmeos, com a personalidade do signo de Capricórnio. São pessoas que combinam com a comunicação geminiana, seriedade, sabedoria. Tudo de bom pra você que faz aniversário hoje, 25 de maio. Áries, Touro e Gêmeos. Oi, Áries, nascidos de 21 de março a 20 de abril. Áries, Urano promete um dia cheio de oportunidades. Então, ligue o seu radar, ouça os recados e ouça também o seu sexto sentido. Só não convém inventar moda, Áries. Cor para hoje, dourado, números da sorte 46, 55 e 48. Touro, nascidos de 21 de abril a 20 de maio. Touro, a lua reforça sua imaginação, só não pode e não deve descuidar da parte financeira, que tende a enfrentar instabilidade. A cor para hoje é o rosa, números da sorte 43, 34 e 07. Gêmeos, nascidos de 21 de maio a 20 de junho, Gêmeos, a lua convida você a entrar no ritmo e incentiva as suas metas e as suas aspirações profissionais. Perrengues na vida amorosa podem tirar o seu foco e afetar a sua produtividade. Cor para você é azul, números da sorte 41, 67 e 43. Eu já volto e falo com Câncer, Leão e Virgem.

Olá, tudo bem? Eu sou a Tati Invade. Está chegando o Tititi da Fama. Tudo o que está acontecendo no mundo dos famosos, eu conto agora pra você. Matheus Solano troca mansão por AP e mostra detalhes de seu novo lar após separação. Matheus Solano trocou de endereço depois do fim de seu casamento de 17 anos com a atriz Paula Brau. O ator trocou a mansão onde morava com a família no Juá, posta à venda por mais de 7 milhões de reais por um apartamento na Barra da Tijuca, na zona sudoeste do Rio de Janeiro. Solano mostrou detalhes de seu novo lar, com uma sala de jantar com móveis novíssimos e uma estante gigante já repleta de livros e objetos de decoração. Solano já disse em entrevista que tem vivido a experiência de morar sozinho pela primeira vez. Antes do casamento, ele morava na casa da mãe. Tá aproveitando esse momento. Olha, daqui a pouco tem essa. Wesley Safadão nega crise no casamento, hein? Eu te conto já, aqui no Tititi da Fama.

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4: Ah, maravilha, hein? 9h15.
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4: Tá na Clube, tá bom demais. Com muita alegria, a gente vai seguindo. Olha só, espanta a tristeza aí. Coloca música no seu dia, na sua manhã, na sua tarde, todos os momentos. Estamos com você disponível. E lembrando que o nosso zap tá por aqui, gente, olha. E aqui a gente atende sim, só se a música não sair naquele horário, né? Não sair, de repente não sai. Esse horário não sai aqui na Moda Raiz, não sai. Mas de manhã sai. Com o Divino Dantas sai. Maravilha. E assim a gente vai seguindo aqui, olha. Tá chegando o Zezé de Camargo e Luciano. Essa canção aí é estourada, né? Na internet, no YouTube, nas emissoras de todo o Brasil, entre as mais tocadas agora, né? Que maravilha. Então vamos lá, começando com o Zezé de Camargo e Luciano, mais uma sequência linda e maravilhosa, graduabilizadíssima aqui, tá? E nisso eu vou mandando um abraço especial aqui pro Borracha Goiana, né? O Borracha, é o Borracha Goiano, né? Abraço especial pra você, tudo de bom. Eu mesmo vou recebendo e mandando bom dia também pra ela, pra Mariola. Bom dia, com muita saúde e pra alegria, né? Paz de Cristo, seja todos nós, excelente e abençoada semana. Maravilha, um abraço especial pra você e pra todas as pessoas que você carrega no seu coração, viu? Solange, aquele abraço também pra você. Alô, Vilmar Claudino, aquele abraço também. Vamos abraçando ele também, que tá sempre ligado conosco, né? Luiz Cláudio, bom dia pra você também. Pro Lauriston também, o nosso bom dia. O Betinho também, aquele abraço. Pra Maria, pra toda a família. Pro Wellington também, pro Bruno. Alô, Bruno, aquele abraço especial pra vocês. Tudo de bom, hein? E a cada um de vocês que estão aí sempre conosco, trazendo novidade, a você que é comerciante, você que está sempre conosco aqui também, está aí com o rádio ligado, a cada um de vocês, uma excelente semana, sucesso, tá? A você que está aí na borracharia, a você que está na construção civil, enfim, você que está na segurança também da nossa cidade, você que está tampando os buracos aí das GOs, né? E também da cidade, vamos aproveitar, vamos deixar a nossa cidade limpa e maravilhosa, né? Tá sem chuva, né? Só o frio aproximando aí, precisava de mais uma chuvinha, né? Mas chuva de sucesso tem aqui, ó. Vamos lá, conferindo? Vem comigo!

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3: Léo Magalhães e João Neto e Frederico.

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3: 29h30, hein? Vamos seguindo por aqui.
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3: Mandar um bom dia pra todo mundo, IDF Regista Principal, saída pra Nazário. Bom dia pra vocês, o Jean, Mega Radiadores também, um abraço pra vocês, o pessoal tá sempre com o rádio ligado, do Sono Colchões também, abraço pra vocês, bom dia, do Sono Colchões Estofados, todo dia e sempre de plantidão pra você, ó. 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Pessoal da Mob Go também, bom dia. 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É, Máxima Caminhão Muc e Limpa Fossa também. O Pereira, troca de óleo, tá aí sempre com o rádio ligado. O nosso bom dia, excelente semana, viu? 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Enfim, todo mundo, gente. Bom dia, excelente semana. Vamos que vamos!

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3: Resumo de novelas em Coração Acelerado, segunda-feira, 25 de maio. Valmir sonda Irene sobre o que deve fazer em relação a João Raul. Nayane pede que Gael esqueça o que aconteceu com os dois. Alaurzinho é sedutor com Janete. Bara alerta Ronei sobre Sinara e Leandro fica desconfortável ao guardar o segredo de Eduarda diante de Agrado. Olha isso. Um beijo, meus amores. Daqui a pouquinho tem mais na novela Quem Ama Cuida.
6: De volta com as previsões astrais nessa segunda, Câncer, Leão e Virgem. Câncer, nascidos de 21 de junho a 21 de julho. Câncer, os astros abrem esse dia com ótimas vibrações e promete essa segunda perfeita para você dar um start em um novo projeto. Só convém ir com calma, evitar decisões precipitadas e realizar mudanças, tá? A cor para você é o lilás, números da sorte 26, 15 e 51. Leão, nascidos de 22 de julho a 22 de agosto. Leão, a sua percepção tá bem poderosa com seu tino empreendedor. Você pode farejar boas chances de negociação. Só evite misturar as coisas e deixar para esclarecer picuinhas mais tarde. Já no amor, apare as arestas necessárias. Cor para hoje verde, números da sorte 06, 32 e 51. Virgem, nascidos de 23 de agosto a 22 de setembro. Virgem, você pode ter ótimas novidades em acordos e mudanças que você queira implementar hoje. Mas o caldo pode entornar com intromissões na sua vida pessoal. A cor para você é o cinza, números da sorte 46, 54 e 34. Eu já volto e falo com Libra, Escorpião e Sagitário em mais um bloco de previsões.

Titi da Fama está de volta para falar de Wesley Safadão, que nega a crise no casamento após rumores e rebate. Nenhuma mentira vai prevalecer. Nos últimos dias, diversos rumores de crise no casamento de Wesley Safadão e Tiane Dantas tomaram conta das redes sociais. Segundo notícias vinculadas, a influenciadora teria descoberto traições do cantor. Diante da repercussão, o forrozeiro decidiu negar qualquer problema no relacionamento e rebater o que ele chama de mentiras. Não é a primeira vez que inventam esse tipo de coisa sobre meu casamento. Mas posso te falar uma coisa, eu nunca vivi uma fase tão boa com a minha esposa, com minha família, e é isso que eu quero para o resto da minha vida. Tá explicado? Olha, já eu volto com essa, hein? Luma de Oliveira posa com filhos e netos e manda ir direta para ex-marido, hein? Eu te conto já aqui no Tititi da Fama.

0: no vaso sanitário. O que fazer? Você pode polvilhar ácido cítrico durante a noite ou despeje cola por 2 horas e limpe com a escova. O vaso sanitário ficará branco e brilhante.
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3: Conferindo a hora certa com muita alegria. Faltando 16 minutos aí pras 10, meu povo.
2: Alô!
3: Vamos seguindo por aqui, olha só. Alô, Wilson, aquele abraço. Alô, Rosirene, pra... aquele abraço pra toda a família. Alô, Silas, também o Júnior Nicolau, Marcelo, Elaine Maria também. Vamos abraçando também o Francisco Dias, Divino Mesquita também, aquele abraço. O Aleph também, alô, Vando, aquele abraço. Nenê Carreiro também, o nosso bom dia. Bom dia também pra Luíde, tá? E vamos abraçando também Graciane, o nosso bom dia também pra vocês, gente. Tá chegando Gustavo Lima, tá chegando Marília Mendonça, Hugo e Guilherme. E ela, toda poderosa aí, Ana Castela, hein?
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5: Essa, a gente cantou muito boteco por aí.

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3: É sucesso maravilhoso, hein? Faltando 7 minutos aí pras 10 da manhã. Eita, vamos que vamos! Opa! Com vocês aqui, Alto Benjamin, até as 11 da manhã. Daqui a pouquinho tem receita do dia. Gente, tivemos aí lá no comecinho, Gustavo Lima e Bruno Marrone, né? Nem dormindo consigo te esquecer. Essa canção aí, olha só, foi pra alguém? Foi. E eu falo com você agora, olha, pra quem que foi? Olha só. Bom dia, Roberto da Calândia. Quero mandar uma música pra Abadia Jean Giovanni, né? Nem dormindo consigo te esquecer. Ela está em Palmeiras de Goiás. Olha só, tá dizendo aí, ó, ouço todos os dias. Um abraço especial para você, viu? O nosso amigo tá sempre conosco aí, né? O Roberto. Alô, Roberto. Um abraço para você, tudo de bom. Ele que ofereceu a música para Badia. Badia, obrigado aí, recebeu a sequência musical, não recebeu? Com muito carinho. Então, um abraço especial para vocês, continue sempre conosco aí, sempre ouvindo, tá? Abraçando também, olha só, o Mecha tá sempre conosco aí. Alô, Mecha, bom dia! Divino de Pironda também tá conosco aí sempre, né? Ele que manda um bom dia para nós também, sempre caprichado aí, eu tô falando dele, né? É, Geraldo Mendes, o nosso abraço. Alô, Dona Eva também, aquele abraço. Pessoal também que tá sempre conosco aí, como é que ele chama? Valdivino, é, um abraço especial também pra você, rapaz, esqueci o nome da sua cidade, pode? Divino Dantas, me ajuda aí, o nome da cidade do nosso amigo aí, ou então ele tá ouvindo, manda mensagem pra gente, Valdivino, ah, é Paranaiguara, aí ó, tá vendo? Paranaiguara, um abraço especial pra todo mundo aí, pessoal de Umas também curtindo a programação, vamos nessa, né? O Adilson também, Adilson, aquele abraço também pra você. Pessoal do Lava Jato do Hugo também, o nosso bom dia. Turma boa dos supermercados também, nosso bom dia. Rafael Pimentel, logo mais você tá lá no Conexão, né, rapaz? Que maravilha. Eita, caprichando, né? Maravilha. Nair Helena também, o nosso abraço. O pessoal da Hortaliça, né? O pessoal que cultiva aí alface e muito mais, né? Ei, maravilha! Um abraço especial pra vocês também, tá? Abraçando também essa galera que tá com o radinho ligado aí também, volta e meia, manda ver aqui também. É o pessoal da Elite Motors, né? Ali não brinca em negócio, ali é seriedade, oportunidade certa, todos os momentos, né? Abraço especial pra vocês. Abraçando aqui também a Regina tá ligada conosco, né, Regina? Aquele alô também pra vocês aí. Abraçando também a Maria. Maria Ferreira, abraço também pra você. Obrigado, gente. Ó, que gratidão, viu? Ah, e vamos abraçando também o Cid Rubens. Bem-vindo. Nosso colega de trabalho aí, né? Um abraço especial pra você. Tudo de bom. Olha só, vamos abraçando aqui também, olha só. Bom dia, estamos ouvindo. Manda aí o Jean Giovanni, pele de maçã. Vixe, olha só quem tá me ouvindo hoje, ó. É muita responsa, né? A dona Débora Cristina, minha esposa. Ô, querida, um beijo aí pra você, pras meninas. Vamos abraçando esse companheiro, gente fina, que tem um coração aí danado de ajeitado, né? Tá sempre conosco aí também. Vamos abraçando, tá aí, né? Firme. Meu Deus do céu. Um abraço especial, sucesso aí sempre, né? É uma pessoa que eu admiro muito. E também vai curtir o Jean Giovanni aí também, né? Será que ele gosta muito de música sertaneja? Será que gosta? Ah, será que gosta ou não gosta, hein? Ai, maravilha. Sou Limpo. Bom dia pro senhor aí, que o Papai do Céu te abençoe sempre. Obrigado pelo carinho, obrigado pela mensagem. Continue sendo esse ser humano maravilhoso que o senhor é, viu? Sincero, companheiro, gente fina, com Deus no pensamento e no coração. Abraço especial pro senhor, viu? Tudo de bom. Daqui a pouquinho tem Gia Giovanni.
4: Conta 10 segundos no relógio aí.

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2: com muita alegria, hein? Olha só, é isso aí, 10 e 8, né? Já virando 10 e 9, resumo de novela, dança dos signos, tititi da fama e a receita do dia. Essa receita de hoje, eu até tenho que guardar ela, sabe por quê? Ah, essa aí é boa, bolo de carne, pontinho, pontinho, vamos conferir, essa eu gostei, bolo de carne, é comigo mesmo.
4: Cuida por aqui, 25 de maio, segunda-feira. Ademir teme o comportamento confuso de Arthur diante do juiz. Dinar ameaça demitir Adriana. Tilde toma o suco de laranja de Arthur sem saber que Pilar colocou um tranquilizante. O juiz aceita o pedido de Ademir para adiar a audiência. Otoniel conta a Elisa sobre a mulher que apareceu na barraca de flores. Lindezas, eu fico por aqui. Olha, amanhã eu volto com mais resumos de novelas. Um beijo.

Libra, Escorpião e Sagitário. Tô de volta, gente. Libra, nascidos de 23 de setembro a 22 de outubro, Libra, você vai esbanjar vitalidade física e mental e vai ter um dia de alta produtividade. Além de blindar a sua saúde, a lua realça os seus dons. Cor para hoje, vermelho. Números da sorte 36, 16 e 34. Escorpião, nascidos de 23 de outubro a 21 de novembro, Escorpião, a lua segue livre, leve e solta no seu paraíso, anunciando uma fase perfeita para consolidar as conquistas. No amor, o seu carisma é irresistível. Cor para hoje, azul marinho. Números da sorte 42, 06 e 26. Sagitário, nascidos de 22 de novembro a 21 de dezembro, Sagitário, hoje as demandas vão ser muitas, mas tudo indica que você vai dar conta do recado. Ainda bem que os astros mandam boas vibrações para você pegar firme. Cor para hoje, Sagitário, laranja. Números da sorte 10, 39 e 01. Eu já volto com o último bloco e falo com Capricórnio, Aquário e Peixes.

0: voltou para falar de Luma de Oliveira. Posa com filhos, noras e netos e manda nova indireta a Eike Batista após polêmicas. Luma de Oliveira surgiu em um novo registro com os dois filhos, Olin e Thor Batista, e as noras e o neto, durante um momento de refeição em família. Na postagem, ela aproveitou para mandar uma indireta ao ex-marido, Eike Batista, pai dos rapazes, com quem protagonizou uma polêmica no início do mês. Os dois maiores luxos da vida, ter saúde e estar com aqueles que mais amamos, escreveu ela. No início de maio, Luma usou as redes sociais para se manifestar após Eike Batista dizer em uma entrevista que os filhos que eles têm juntos, Thor Batista, de 35 anos, e Olin Batista, de 30 anos, fazem parte de uma geração pru-pru. Ela não gostou não, tá? E eu acho que nem eles, né? Olha, já eu volto pra falar da mãe do Sérgio Malandro, diverte plateia. Diz que já enterrou 6 maridos. E eu te conto já aqui no Tititi da Fama.
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0: vamos lá para nossa receitinha de hoje. Bolo de carne com espinafre e bacon. Ingredientes: folhas de um maço pequeno de espinafre, meio quilo de coxão mole moído, 100 gramas de bacon picado em pedaços pequenos, uma cebola média picada em pedaços pequenos, 2 colheres de sopa de ervas frescas, orégano e alecrim, 2 ovos, 3 colheres de sopa de farinha de rosca, 1 colher de sopa de molho inglês, 1 colher de sopa de manteiga, sal e pimenta do reino moída a gosto, mussarela ralada para polvilhar. Vou repetir os ingredientes, confere. Folhas de um maço pequeno de espinafre, meio quilo de coxão mole moído, 100 gramas de bacon picado em pedaços pequenos, 1 cebola média picada em pedaços pequenos, 2 colheres de sopa de ervas frescas, orégano e alecrim, 2 ovos, 3 colheres de sopa de farinha de rosca, 1 colher de sopa de molho inglês, 1 colher de sopa de manteiga, sal e pimenta do reino moída a gosto, mussarela ralada para polvilhar. Modo de preparo: ligue o forno à temperatura média. Coloque numa panela o espinafre, tampe e leve ao fogo. Cozinhe por 3 minutos ou até ficar macio. Retire do fogo, pique o espinafre finamente e coloque numa tigela. Junte a carne, o bacon, a cebola, as ervas, os ovos, a farinha de rosca, o molho inglês, o sal e a pimenta do reino. Misture com uma colher ou amasse com as mãos até obter uma massa homogênea. Com a manteiga, unte uma assadeira refratária, com capacidade para 1 litro, ou use uma assadeira de pão de forma. Disponha a massa da carne, aperte bem e alise a superfície. Leve ao forno por 30 minutos. Aí você vai retirar e adicionar a mussarela por cima e deixar na assadeira por mais 10 minutos antes de servir. Corte o bolo de carne em fatias e decore com tiras de bacon fritas. Tá aí nossa receitinha de hoje. Que delícia! Bolo de carne com espinafre e bacon. Até a próxima e bom apetite!
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3: Gente, que legal essa receita, hein? 10h15, vamos seguindo! Bom dia! Tem gente que ligou, o som foi agora, né? Chegou e agora, acordou mais tarde. Tem gente que está pelo aplicativo também, todas as cidades vêm junto comigo. Olha só, e ainda vai rolando muito sucesso até as 11 aqui pra você, tá? E dizer pra você que acordou agora, você que está aí comigo, olha só, não deixe as pessoas que façam desistir daquilo que você mais quer na vida. Acredite, lute, conquiste e, acima de tudo, seja feliz! Olha só, é hora daquele alô, né? Vamos mandando alô e já a sequência de sucesso aqui pra você dessa manhã linda pra viver, sorrir, cantar e ser feliz. Edson, um abraço pra você, o Tavares. Bárbara, nosso bom dia. O Chico do Depósito também. O Paulo aí do supermercado, né? Um abraço pra vocês aí. É, o João Antônio, Alexandre, o Roberto da Vila Calândia, a Maria Nadir também da cidade de Vajão. Maristela também, o nosso bom dia. E a todo mundo com o radinho ligado aí. E também pelo aplicativo, o nosso abraço. Bom dia, bom dia! Olha só, manda um telefone, telefone na mão, gente. Já mandou seu recadinho pra cá? Ainda não? Tá esperando o quê, hein? Lembrando que você é o nosso combustível de todos os momentos. Seja o nosso Papai Noel, a nossa Mamãe Noel aí. Olha só, vai mandando a sua mensagem, aquele texto bacana. Aquela mensagem de voz também, pode soltar a voz aí. É, vem comigo. 64-35-43-15-72. Se preferir também, 64-99-44-22-86. Então, mão no telefone, telefone na mão. A gente vai seguindo Jean Giovanni, tem Gustavo Lima, Murilo. Murilo chega com tudo aqui. E Zé Neto e Cristiano.
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3: ei! 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

Agora só a hora certa pra você, em ritmo de festa, 10h27, chegando Marília Mendonça, Rosa Embriagada. Vai pra Maria Divina na Vila Calândia, Ana Cecília e também pra Marciana. Um abraço especial pra essa turma boa e também pro João, né? Marciana, é isso mesmo, João Alfaiate, né? Tá escutando a clube. E vai Rosa Embriagada pra esse pessoal da Nádia ajeitado e maravilhoso. Bom dia!

maravilha, hein, gente? Que legal! Eita! Alô, Divino Dantas, obrigado, meu amigo! Olha só, super bom dia, excelente semana aí, olha só! É, pro Divino Dantas, Camila Moraes, né? Pra todos aí do programa Jesus e a Vitória, programa evangélico, né? Pra toda... os meus colegas de trabalho, você que pertence a esse grupo maravilhoso aqui, né? Estamos aqui pra poder levar alegria todos os momentos! Então, ó, um abraço aí também pra... e gratidão, né? O nosso amigo J. Martins, Carlos Martins também. Vamos abraçando ele também, né? O nosso amigo Pimentel. Cadê o Pimentel aí, hein? O nosso bom dia! Logo mais, Rafael Pimentel tá por aí, né? Que maravilha, gente. Vamos abraçando a toda a equipe aí do esporte, né? É isso mesmo, a toda a equipe do Esporte ao Meio-Dia tem esporte aqui falando de futebol e com muitas novidades aí pra você, tá? Muito bom, um abraço especial aí pra todo mundo, hein? Lázaro Pereira, um abraço especial pra você, vamos lá, boa semana, né? Boa semana pra toda essa família maravilhosa aí, né? Vamos que vamos. Então, vamos nessa? Então, vamos lá. Gente, olha só, tá aí, ó, informação da ferragista principal, pessoal do MobGo também, o pessoal do aplicativo MobGo, né? Todo mundo antenado conosco aí, do sono, Juninho Pneus também, aquele abraço. É pessoal da Elite Motors, é Canto Gameleira. Que local lindo, maravilhoso, né? Meu aniversário, acho que eu quero passar por lá, viu? Abraço especial pra todo mundo aí. Pessoal da Motobel também, o nosso bom dia. Abraço pra vocês. 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
11: Dez e 43.
12: É isso aí, aí chegando pra você, olha só, dança do signo, tititi da fama e saúde e beleza.
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13: Último bloco das previsões astrais, Capricórnio, Aquário e Peixes. Capricórnio, nascidos de 22 de dezembro a 20 de janeiro, metade desse dia já passou, mas você vai entrar com o pé direito para alcançar as vitórias, principalmente no lado financeiro e amoroso. Só não convém subestimar a concorrência. Cor para hoje, preto. Números da sorte: 46, 16 e 34. Aquário, nascidos de 21 de janeiro a 19 de fevereiro. Aquário, hoje as oportunidades de faturar não vão ser poucas. Você pode escolher excelentes resultados. A cor para você hoje é o roxo. Números da sorte: 36, 18 e 39. E para finalizar as previsões, peixes, nascidos de 20 de fevereiro a 20 de março, peixes, o dia vai raiar com ótimas notícias hoje. A simpatia e a inteligência vão ser os seus trunfos para se dar bem. Evite misturar assuntos amorosos com assuntos profissionais. Cor para você verde, número da sorte: 44, 06 e 08. Amanhã tem mais previsões. Ótima semana para você. Até lá.

6 maridos e casou de novo. Mãe do humorista Sérgio Malandro, Leila Cavalcante, de 94 anos, divertiu o público durante o stand-up comedy do filho, Os Perrengues do Malandro, ao revelar a plateia que já enterrou 6 maridos. O momento começou quando o próprio Malandro decidiu relembrar os relacionamentos da mãe após a morte de seu pai. Perdi meu pai quando tinha 11 anos. A senhora nem deixou o corpo esfriar direito e já casou com o general. Ficou 15 anos com ele. O que aconteceu com o general? Perguntou o humorista, de 70 anos. Ele morreu, respondeu Leila, arrancando risos da plateia. Depois de um ano, a senhora casou com o advogado Jorge. Ficou 8 anos com ele, continuou o malandro. Morreu também, rebateu ela. Foi um momento bem descontraído, bem gostoso, viu, gente? Olha, esse foi o nosso Tititi da Fama. Tudo que está acontecendo no mundo dos famosos, ai, eu sempre conto pra você. Está ficando por aqui, mas não esquenta não, viu? A gente se encontra numa próxima. Um beijo da Tati Invade. Até lá!

0: suco de laranja com berinjela ajuda a perder a barriga, porque tem poucas calorias, além de ser rico em fibras que aumentam o tempo de digestão dos alimentos no estômago, controlando assim a fome.
1: Maravilha, olha só, tá na clube, tá bom demais, 10h47, vamos lá, participação do ouvinte, seja bem-vinda, alô Divina Martins, bom dia.
2: Bom dia, bom dia, bom dia.
1: Tudo certo, né?
2: Quero participar do sorteio daquela caixinha.
1: Maravilha.
2: E quero que você roda a música dele, Sonho por Sonho. Vou oferecer pra você e pra todo que estiver ouvindo o programa, tudo de bom, abraço. E que dia que é o sorteio, amigo?
1: Opa, maravilha, tá chegando.
2: Qualquer
1: aí,
2: coisa aí, você me liga.
1: Boa sorte pra você, tudo de bom.

Muito bem, esse foi o nosso encontro de hoje. Maravilhoso, hein, gente? Amanhã tem mais. Vou deixando aqui, ó, uma sequência musical maravilhosa. Tá chegando mais um campeão de audiência. Deixando um abraço aqui pra Maria, que tá sintonizada, você, pra toda a família. Sempre grudada aqui, né? Tá na clube, tá bom demais. E amanhã tem mais, se Deus quiser, gente. Um abraço especial. Boa segunda-feira, uma excelente semana na proteção do Papai do Céu. Fui, até amanhã.

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0: Hoje podemos adorar a Deus, podemos ser livres para fluir no querer, na vontade do Senhor para as nossas vidas. 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
0: Hora certa, 7:07, tá chegando Panorama Esportivo.
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0: Alô, galera do meu Brasil, estamos chegando mais uma vez no Panorama Esportivo a partir de agora. Vamos juntos até as 13h com o Panorama Esportivo. Você sempre ligado na melhor programação do seu rádio. 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

0: da Clube. Vem aí, repórter Ramsés.
1: Atlético Goianiense perde casa com uma falha grotesca do goleiro Paulo Vitor e despenca na tabela de classificação da Série B.
0: É isso aí, é o Ramsés aqui na Clube FM, trazendo o seu destaque em nome do Depósito Palmeiras, que tem mais de 50 anos de tradição no ramo básico ao acabamento, hein? 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
0: 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A Associação Desportiva Palmeiras tem jogo importantíssimo fora de casa. Vai pegar o Atlanta. Já bateu aqui em casa por 2-1. Esses são os destaques da Clube FM do programa de hoje. 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Estamos chegando aqui no Panorama Esportivo, segunda-feira de muita notícia no meio esportivo. Você fica sabendo de tudo aqui na Clube FM. Alô, Jota, boa tarde.
3: Boa tarde, número um do Rádio Esportivo em Palmeiras de Goiás região, Lázaro Pereira. Boa tarde para o Ramsés na central da Clube e uma boa tarde especial para você, ouvinte da Clube FM, desejando para você uma boa tarde de segunda-feira, boa semana, e nós vamos juntos aqui até uma hora da tarde para nós falarmos dos nossos times, Lázaro.
0: É isso aí, galera, meio-dia, 10 minutos, vem aí a central da Clube.
1: Bom dia, Lázaro Pereira, bom dia, Jorge Martins, bom dia a todos os do Panorama Esportivo. Ontem tivemos rodadas da Série B. Vou passar para vocês todos os resultados e a classificação. Náutico 1, Cuiabá 0. Novo Argentino 2, Ceará 1. Fortaleza 3, 0. Juventude 0, Sport 1. Atlético Goianiense 0, São Bernardo 1, CRB 4, Ponte Preta 2, América 1, Vila Nova 2, Avaí 0, Goiás 2, Operário 1, Criciúma 1. Hoje jogam Botafogo e Atlético. A classificação da Série B está: São Bernardo é o primeiro com 20 pontos, em segundo Náutico com 19, em terceiro Sport com 19, em quarto Vila com 19, em quinto Fortaleza com 18, em sexto Goiás com 16, em sétimo Novo Horizontino com 16, em oitavo CRB com 14, em nono Criciúma com 14, em décimo Ceará com 13, em décimo primeiro Juventude com 13, em décimo segundo Operário com 13, em décimo terceiro Atlético com 12, em décimo quarto Atlético com 11, em 15º Avaí com 10, em 16º Cuiabá com 10, em 17º Botafogo com 9, em 18º Londrina com 8, em 19º Ponte Preta com 7 e último colocado América com 3 pontos. E na Série C, o Guanápolis é o último colocado no campeonato com apenas 4 pontos em 8 jogos. Só lembrando que a Série C é o mesmo formato da Série A e da Série B. E na Série A tivemos São Paulo 1, Botafogo 1, Vitória 2, Internacional 1, Grêmio 3, Santos 2, Flamengo 0, Palmeiras 3, Vasco 0, Bragantino 3, Corinthians 1, Atlético Mineiro 0, Remo 1, Atlético Paranaense 2, Cruzeiro 2, Chape 1, Mirassol 1, Fluminense 0. Hoje jogam Curitiba e Bahia. A classificação da Série A está assim: Palmeiras com primeiro com 38, Flamengo em segundo com 31, Fluminense é o terceiro com 30, Atlético Paranaense é o quarto com 27, Bragantino é o quinto com 26, São Paulo é o sexto com 25, sétimo é o Corinthians com 23, oitavo Curitiba com 23, oitavo é o Bahia com 23, nono é o Curitiba com 23, décimo é o Botafogo com 22, 11º Vitória com 22, 12º Atlético Mineiro com 21, 13º Internacional com 21, 14º Grêmio com 21, 15º Corinthians também com 21, 16º Vasco com 20, 17º Santos com 18, 18º Mirassol com 16, 19º Remo com 15 e último colocado a Chape com 9 pontos.
0: É isso aí, as informações na Central da Clube, um resumo completo para você que é o melhor ouvinte do Brasil. 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Que te chamou a atenção nessa série aí, Jotinha?
3: Olha, Lázaro, acho que não tem como, né, chamar atenção essa derrota do Flamengo pro Palmeiras, né? Eu não esperava, esperava um Flamengo mais competitivo, né? E levou essa traulitada aí, essa goleada do time do Palmeiras, uma expulsão aí questionada por muitos, mas eu não vi ali, foi de um detalhe, Lázaro, de uma falta que não fosse o cartão vermelho, né? Entrou ali, ergueu o pé muito alto e atingiu o jogador do Palmeiras e aquela expulsão ali, com certeza ela complicou o time do Flamengo, que vem desconfigurando dentro do campeonato, viu, Lázaro? Não é o que a gente, não está sendo o que a gente esperava, a maioria do torcedor do Flamengo esperava, né? E aí o campeonato vai se desenhando, hoje 7 pontos de diferença, já é uma diferença aí razoável, você vê que a equipe que está na frente, o time do Palmeiras, teria que perder duas seguidas e o Flamengo vencer, encaixar uma sequência de vitórias aí. Então, se passar dos 10 pontos, Lázaro, aí eu falo pra você, viu? E a volta aí da segunda parte do Campeonato Brasileiro, se o Palmeiras conseguir, com o time que tem, atingir aí 10, 12 pontos de vantagem, Lázaro, eu acho que dificilmente vai ser possível tirar pelo time que tem, né? E na Série B, alguns resultados surpreendentes aí também.
0: 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Campeonato Brasileiro que para agora, dia 30, né, Jota? E aí só retoma daqui mais 30 dias, campeonato, só lembrando que é o Campeonato Brasileiro da Série A, tá? Série B continua da mesma forma, não para.
3: É verdade, Laz, nessa parada aí seria importante para essas equipes que estão na ponta aí, né? Não deixar ter uma diferença tão grande. Como você falou que vai parar agora no dia 30, então aí volta depois, tem o retorno do Campeonato Brasileiro da Série A após a realização da Copa do Mundo. Então, mas tudo indica que os resultados até agora não vai ter essa diferença diminuída não, viu, Lázaro? Acho que vai continuar da mesma forma e aí é esperar para ver o que pode acontecer. Quando nós estivermos lá no segundo turno, mais ou menos nesta rodada agora, eu acredito, Lázaro, que nós já estamos tendo assim uma noção de quem será o grande favorito para a conquista do título, mas no momento agora as coisas favorecem pro time do Palmeiras.
0: Palmeiras vem aí, vem com força, são 7 pontos, são muita água para passar debaixo da ponte para o Flamengo, que perdeu a chance de diminuir isso aí, porque se vence, ele impedia que o Palmeiras fizesse 3 pontos e o Flamengo subiria 3 pontos na tabela. Não aconteceu. O primeiro round dessa disputa já foi. O primeiro jogo do primeiro turno já foi entre Palmeiras e o time do Flamengo. Vem aí o segundo turno, vamos ver como é que está lá no finalzinho, né? Ver como
3: hoje
0: é que vai estar, né?
3: Hoje nós estamos na qual rodada lá? Da Série A.
0: Rapaz, eu...
3: Já está na 15ª?
0: 15ª, 14 por aí, viu, Jota?
3: Então, o que que acontece, né? Vai parar agora, só vai ter mais uma rodada, né? No caso, né?
0: É, agora, não, acho que mais duas, né?
3: É mais
0: porque
3: duas,
0: vai parar dia 30, né?
3: É, mas dia 30 já era no final de semana.
0: No próximo final de semana. Então, provavelmente tem a da quarta-feira.
3: É, vamos ter provavelmente duas rodadas. Então, é o que resta para esses times que estão mais próximos aí. No caso, é Flamengo e Fluminense, né? Hoje, não é? Então, precisa vencer os seus jogos e torcer contra o Palmeiras para que, na volta aí, no segundo semestre, possam ter aí uma diferença diminuída, né, Lázaro? Para poder continuar brigando. Mas eu acho muito difícil... mas eu acredito pelo outro lado, o time do Flamengo tem a tendência a melhorar, né? Porque o time começou mal a competição e teve resultados aí adversos aí que não, que o Flamengo não somou ponto, teve as derrotas, né? Então o time precisa se encaixar, porque eu cito o Flamengo porque, Lázaro, hoje quem não tem a coragem de dizer o maior time aí que tem as primeiras chances de tirar o título do Palmeiras é o Flamengo. Depois você vê o Fluminense um pouco mais distante, eu acho que os outros aí lá já acabou a chance, mesmo tendo todo o segundo turno, eu acho que é muito difícil, viu?
0: Muito bem, chega pra gente a informação, é a 17ª rodada.
3: Então estamos faltando duas.
0: Isso, só tem mais uma rodada, Jota.
3: Mais duas para encerrar o primeiro turno.
0: Primeiro turno, mas aí o primeiro turno só encerrará depois da Copa, porque a 18ª será realizada no final de semana, aí depois tem a parada para a Copa. A 19ª rodada começa, aliás, a 9ª rodada começa depois da Copa do Mundo. Aí já vai.
3: A 19ª.
0: É, aí já vai aquele negócio, né? A vaca já foi pro brejo.
3: A vaca já foi pro brejo.
0: Meio campeonato já foi.
3: A corda começa a encurtar, né? As diferenças vão aumentando para aqueles que estão lá na parte de baixo. E aí você olha a parte de baixo da tabela, Lázaro, e aí você vê.
0: É o cabo, Zé, do microfone. Aperta ele que dá. O cabo do microfone. Tá dando um estalinho chato, né?
3: Tá, um estralinho aqui, vamos controlar aqui.
0: Não, é no cabo do microfone, arrocha ele aí, ó. Isso, garoto, aí, ó, acabou.
3: É, então eu tava falando, Lázaro, aí você olha pra parte de baixo da tabela, a gente vê aí, o Remo deu aquela reagida dentro da competição, mas depois entrega um jogo em casa, né? Então a gente vê aí que as coisas vão apertando cada vez mais pra equipe da Chapecoense, tem que acontecer um milagre lá na parte de baixo. Eu acho que se esse milagre não acontece no segundo semestre, praticamente vai entrar no segundo turno aí, time da Chapecoense é com grande chance de voltar para a Série B, né? E na parte de cima isso aí, eu acho que além do Flamengo, Fluminense corre por fora desde que haja um tropeço muito grande aí do time do Palmeiras, mas hoje o único time que ainda tem chance aí de disputar o título para mim é o time do Flamengo.
0: É, fica entre Palmeiras e Flamengo, né? 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E pelo Campeonato Brasileiro da Série B, o líder da competição venceu o Atlético Goianiense em casa. Jota, quem está com a sorte no momento é o São Bernardo. Um gol mais que esquisito, né? Um gol do Pablo Diego, teve aqui no Vila Nova. O povo xingava ele 24 horas, Jotinha. Esse Pablo Diego. Depois ele foi para o time do Novo Horizontino. Lá fez um bom trabalho. Agora é titular também no São Bernardo do Campo.
3: É, Lázaro, eu vou falar primeiramente do time que eu vejo nesse time do São Bernardo. Não vejo lá essas coisas, continuo com a minha opinião. Para mim, o time do São Bernardo não chega. Esse fogo de palha, ele vai acabar e não vai demorar.

0: não engano, e foi muito ruim pro Atlético. Como o próprio Imperador disse aí no, na sua manchete aí, no seu destaque, Lázaro, uma falha do goleiro, que mais uma vez falhou. Como vem falhando esse Paulo Vitor? Às vezes faz uma partida memorável, faz defesas espetacular e depois num jogo ele faz essa lambança que fez ontem, né? O Atlético foi uma disputa de bola ali, o zagueirão do Atlético toca a bola de cabeça para ele fazer a defesa, ele não consegue, a bola foi um pouco difícil também, né? Vai pra linha de fundo, né? Cobrança de escanteio, aí falha ele falha clamorosamente mais uma vez, esse goleiro Paulo Vitor, que não inspira confiança, não sei a que ponto vai chegar, porque é aquele jogador lá de altos e baixos, às vezes ele faz partidas muito boas, faz defesas aí que ajuda muito o time do Atlético, mas depois ele entrega o ouro da forma com que entregou ontem, foi no momento decisivo da partida, como diz aquele amigo nosso, na hora da verdade, né? Você toma o gol ali depois, Lázaro, dos 30 minutos ali, naquele momento em que o time passou por determinados momentos difíceis na partida, teve a chance o Atlético de abrir o marcador, não abriu, e ainda alguns erros você vê no time do Atlético. Eu acho que se permanecer o Eduardo aí, ele vai ter dificuldade, Lázaro, para organizar essa saída de bola do Atlético, que é muito ruim, o torcedor do Atlético criticando muito, e muitos dizem que se perder o clássico cai o treinador do Atlético, a chapa tá esquentando, mas eu acredito que ainda não cai, pela confiança que o Adson tem nele, os reforços que vão ser apresentados, já estão sendo divulgados aí, né? O Marcelinho pode voltar pro Atlético, o próprio Yuri, que foi pro Bragantino, tá voltando pro Atlético, né? Vai voltar no segundo semestre, é emprestado, veja bem, o Atlético vende a sua joia e agora tá sentindo falta, viu, Lázaro? Vai voltar, se tudo indica que vai voltar no segundo turno para poder fazer parte do time do Atlético. Quem diria, né? Um jogador revelado no Atlético sai e depois pode ser ele para resolver a situação do Dragão, viu, Lázaro?
1: Rapaz, o negócio é desse jeito, né? Ai, ai, ai, nós estamos na 10ª rodada já do Campeonato Brasileiro da Série B e o América Mineiro parece que vai cair de novo, porque tem 3 pontos em 10 jogos, uma vitória só, Jota, o resto foi tudo paulada.
0: Não, ele não tem vitória não, Lázaro.
1: Não, né? Não, foi só os empates, né?
0: O América foram não venceu,
1: três,
0: não.
1: Exatamente, tem 3 empates.
0: Ele não venceu, não. E um detalhe, Lázaro, nesse time do América, você tocou no time do América, foi o adversário do Vila ontem, se você olhar as partidas em que o América jogou, Lázaro, não condiz com a tabela de classificação, onde se encontra o time do América, um time que joga bem, porém, um time que continua com falhas. Se você for analisar, Lázaro, vendo os números aí, é o time que mais cruzou bola na área do adversário, mas porém, com a conclusão ruim. E aí o time, às vezes, saiu na frente aí em alguns jogos aí, Lázaro, e depois cede o gol de empate, cede a derrota aí, cede a vitória para os adversários. Então, principalmente no jogo de ontem, fez um bom primeiro tempo contra o Vila, dominou as ações, mas depois deixou a desejar, né? O time se encaixou, o time do Vila, o treinador, aí você vê pro banco de reserva um treinador que entende, um treinador que tem visão de jogo, que muda o esquema do jogo de um tempo pro outro, viu, Lázaro? Isso é diferenciado. Hoje, se fosse outro treinador, poderia ter encarado o jogo de ontem como? O Vila nunca venceu o América lá em Minas, né? Foi a primeira vez. Então, como eu sempre falo, tabu é feito para se quebrar. E nem sempre o que está vencendo vai continuar vencendo, e nem sempre o que está perdendo um dia vai vencer. Eu acho que esse time do América um dia vai vencer. Não vai demorar muito, porque o time jogou bem, o time teve uma boa atuação no primeiro tempo, abriu o marcador, é claro, com falhas do sistema defensivo do Vila, que foi se organizando, e aí, Lázaro, no apagar das luzes do primeiro tempo, mudança para o segundo tempo, é que você vê quando tem o dedo de um treinador que entende, de um treinador que tenha certeza que ele pode mudar o resultado do jogo, mudar um esquema de jogo, mesmo você estando jogando fora de casa, e ele fez isso, e mais uma vez, isso méritos, primeiramente principalmente pro treinador, que ele teve a coragem, ele fez as mudanças necessárias e aí o Vila foi e conseguiu a vitória. Agora, pro América, como você falou, é muito difícil a situação. Tem que fazer esse final de primeiro turno, mas e um segundo turno é com campanha de campeão para poder permanecer na Série B, porque agora, tudo indica até agora,

0: os números mostram que é grande favorito para cair para a Série C.
1: Muito bem, agora são 12:30 aqui na Clube FM, vem aí o intervalo. Eu volto já já com muito mais notícias do meio esportivo para você, que é o torcedor mais queridão do

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7: Olá, estamos de volta aqui na programação da Clube FM e esse é o Panorama Esportivo. Você curtindo o melhor do esporte aqui para você. Olha, só lembrando que o futebol pelo Brasil volta agora no final do meio de semana, né? Copa do Brasil, tudo mais por aí, vem aí com muito mais. Vem aí o destaque de novo lá na central da Clube, vou ao Ramsés, vamos saber como é que estão os nossos times da Série D, né, Jota? Série D que vem aí e os times goianos já tem um classificado para a segunda fase, vamos lá.
8: E pela Série D dos clubes goianos nós tivemos Rubidense 1, Aparecidense 0, Brasiliense 1-1-0, Goiatuba 1, Capital 1, Abecate 2, Operário Mato Grosso 0, Craque 0, Uberlândia também 0. Daqui a pouco vou mandar a classificação dos nossos clubes goianos da Série D. Na Série D, os times goianos, o Craque é o terceiro colocado no grupo C com 12 pontos, o Abecate é o quinto colocado com 6 pontos. O Ilmas é o último colocado no grupo J com 1 ponto e a Aparecidense é o segundo colocado com 11 pontos. E no grupo K, o Goiatuba é o segundo colocado com 15 pontos na Série C do Campeonato Brasileiro. Série D, melhor dizendo.
7: É isso aí. Tá aí, ô Jota. Na Série C, onde está o time do... que pode ser campeão aí da Centro-Oeste, o Anápolis, haverá mudanças aí. Cai somente 2 times para a Série D. Então, o Anápolis mesmo, estando lá nas últimas colocações, pode não cair para a Série D. E aí vai subir 6 times da D para C. E aí vamos compor 28 clubes, onde vai permanecer agora até a próxima mudança lá na Série C. Então a Série C, a partir do ano que vem, haverá 28 equipes. Viu, Jota? Os nossos times, o Goiatuba já classificado para a segunda fase da Série D.
6: E agora começa
9: os jogos do mata-mata, né? Nessa outra fase, né, Lázaro?
7: Isso.
9: E um detalhe, né? O time do Uberlândia, se eu não estou enganado, Lázaro, do grupo do Abecate já está classificado também, né? Bom time do Uberlândia que virou SAF, né? Então, como você falou, então eles mudaram novamente aí o sistema de classificação da Série C. Vai, se era difícil, acredito eu, vai ficar mais difícil, viu, Lázaro? Com 20 times, mais 8, vai se tornar mais competitivo cada vez mais e muito mais difícil. O quanto é duro, o quanto é difícil, a Série C não dá renda, né? Não tem lucro as equipes e além de ser um campeonato longo. Agora você citou bem, em relação ao Anápolis aqui de Goiás, o Anápolis precisa, né, melhorar a sua produção aí na Série C, porque desde o início até agora o time não saiu ali da penúltima e da última colocação. Então precisa se livrar desse rebaixamento. Foi difícil o ano passado, acredito eu que não sei se foi na penúltima ou na última rodada que safou do rebaixamento, né? E conseguiu se manter vivo ali na Série C. Então agora vem com dificuldade, vem bem na Copa Centro-Oeste, né? Pode conquistar o título aí, mas porém no campeonato que era o objetivo do time de Anápolis, o time vem muito mal, repito, precisa melhorar muito para poder livrar dessas duas últimas posições aí que vai acontecer e pode acontecer o rebaixamento para a Série D, viu?
7: É isso aí, meu amigo, falo da Compre Bem, que tem compras e vendas e transporte de cereais é na Compre Bem. 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Amanhã, terça-feira, teremos um jogo importante para a Associação Desportiva Palmeiras de Goiás. Então, amanhã, jogo sub-15, Palmeiras em casa venceu no placar de 2-1 o Atlanta e amanhã um jogo de volta, Jota. E a torcida tá naquela expectativa. Palmeiras empatando o jogo já estará na grande final do Campeonato Goiano da sub-15, meu amigo.
9: É, Lázaro, naquela oportunidade em que esteve participando aqui, fazendo parte da mesa aqui, né? Os jogadores lá, membros do time do Palmeiras, o Samuel, que fez aquele golaço de falta lá, e o goleiro Cauê, né? E o próprio Kleber, João Kleber, né? Ele falou aí, quando a equipe da nossa cidade aqui, a equipe do Palmeiras, sofreu o gol lá, que foi como se fosse uma ducha de água fria, né? Mas o fato de ter sofrido o gol, é claro que o resultado, se fosse para Goiânia com resultado de 2-0, lá seria muito melhor, né? Então, a diferença de 2 gols caiu para 1, mas é uma vitória. Você tem que considerar que você entra no jogo vencendo, para quem vai jogar fora de casa, é um resultado positivo. Às vezes o cara fala, não, perder de 2-1 é um resultado perigoso, é perigoso para quem tá perdendo, e eu concordo com essa opinião, porque quem vai ter que correr, que vir para cima para poder buscar o resultado é o time local lá, que joga em casa, vai ter o apoio do seu torcedor. Já foi dito aí, é um time de empresários, é um time forte. O próprio João Kleber declarou aqui na sua participação aqui que é um time bem arrumado, né? Mas que o Palmeiras teve uma boa atuação, elogiando aí alguns jogadores do time do Palmeiras. Então, vai para lá com o resultado na mão. Aí é como eu falei, o time adversário vem para cima, é a equipe de Palmeiras saber se defender dos contra-ataques do time adversário, e aí quando tiver uma chance lutar pela bola do jogo, né? Se tem uma oportunidade, marcar, e lá no sistema defensivo evitar aquele esquema, erro zero, né? Porque aí sim o Palmeiras pode passar, e chegando numa final seria muito bom para nós aqui de Palmeiras, principalmente pro time, né? Que chegou e já chegou com uma pinta de campeão, né? Porque indo para a final tem essa grande chance de trazer o título, como eu falei, para o começo já é um bom começo, viu, Lázaro?
7: 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Meu Deus, ó, o Ramsés tá trazendo umas notícias esquisitas aqui. Menino, velho, vou te contar daqui a pouquinho, Jotinha.
9: Isso.
7: Meio-dia, 41 minutos, e pelo Campeonato Centro-Oeste Vale do Rio dos Bois, sabe o que que aconteceu? 0-0 no tempo normal, e o jogo foi para os pênaltis. Aí o Cesarina saiu melhor, venceu no placar de 4-2. Jota.
9: Lázaro, não deixou de confirmar o favoritismo do time do Cesarina, que tem pra mim a melhor equipe dentro dessa competição, já falei, não porque o Palmeiras perdeu o jogo aqui, mas eu já falava antes da partida aqui, das atuações do time do Palmeiras comparando o time do Cesarina, né? E enfrentou um adversário arrojado, um adversário capacitado, que é o time do Paraúna. Vi alguns lances lá em que naquela partida o Paraúna saiu vencendo, o Cesarina foi em busca do resultado, virou o jogo e cedeu o empate ali, já caminhando pro final da partida, né? E o Paraúna veio aí pra Cesarina e com certeza fez uma boa partida, né? Porque isso demonstra o resultado, que foi pros pênaltis, como falei. Aí confirma o favoritismo do time do Cesarina. Então venceu uma grande equipe, Paraúna, que foi, Lázaro, colocado por nós aqui no início da competição como um dos favoritos. Então, como eu falei, uma equipe não chega numa semifinal de uma competição tão disputada, de uma competição tão equilibrada como está sendo essa competição, o campeonato Vale do Rio dos Bois, não chega por acaso. Então, se chegaram, tem a capacidade. Já foi falado aqui do adversário do Palmeiras também, um companheiro nosso lá que estava lá fazendo transmissão da partida, disse, ó, se o time do Acreúna colocar os três jogadores melhores do time que não estão aqui hoje, ele é favorito contra o Cesarina. Não, eu prefiro esperar para ver, eu sou muito mais o Cesarina, que foi pra final, independente, continuo com a minha opinião, viu, Lázaro? Independente de ser Palmeiras ou Acreúna numa final, eu acredito mais no time do Cesarina.
7: Exatamente, e amanhã tem um jogo de volta lá na cidade de Edeia, o jogo será em Edeia para Acreúna e Palmeiras. Primeiro jogo aqui na cidade de Palmeiras, 2-0 para o Acreúna. E aí o Ramsés me traz a notícia aqui que Torrô não estará no jogo de amanhã, hein? Mais uma baixa no time do Palmeiras.
9: Olhando aqui, Lázaro, eu estou com a lista aqui do time, provável time que o Imperador falou que pode ser a escalação. E eu falei, eu fui mais além, falei, Ramsés, eu acredito que se você perder, ia no máximo 2 jogadores. Então o Torrô já tá descartado, né? Aquele time que ele deixou aqui é o Joel, Moisés, Leopoldo, Alencar e Esquerdinha, Morcego, Boca, Marquinhos, Oziel, Torrô e Betinho.
7: Aí tem a dúvida, né? Porque o Boca saiu contundido, não sei se recuperou. Temos a contusão do Paulo Vinícius também.
9: Contusão de virilha, isso é complicado, né?
7: Então, e o Marcelo, que já está fora, né? Machucou no jogo anterior a esse aí da time da Acreúna e também desfalca o Palmeiras. Então, algumas baixas aí. Agora tem a do Torrô também, que não estará em campo.
9: Lázaro, o desfalque do Marcelo já era provável isso aí, né? Já estavam sabendo, que foi dito que era uma contusão mais séria. Com certeza o principal jogador do time do Palmeiras junto com o Leopoldo ali, mas acredito eu, o Alencar entrando no lugar do Marcelo, Lázaro, não tem muita baixa não, porque o Alencar sabe jogar nessa posição, é um jogador que ele despana muito bem a jogada, eu acho que não pode inventar, mas ele é um cara que entende da posição e dá confiança também pro sistema defensivo do Palmeiras, gosta do futebol dele. Agora, como você falou, preocupa a questão aí da recuperação do Boca, não estando em campo o Boca, aí complica um pouco no meio campo, porque é um jogador que dá muita segurança pra dupla de zagueiro, pro sistema defensivo do time, é um jogador que dá segurança, é um jogador que é muito bom no desarme, viu, Lázaro? E quando desce os alas, ele faz muito bem essa cobertura, esse trabalho, ele auxilia muito o sistema defensivo, mas é igual eu falei, e olhando pelos números aqui, mas você falava em off aqui, mesmo que o Palmeiras vença o Acreúna, o Palmeiras não consegue ultrapassar o Cesarina, né, Lázaro?
7: Não.
9: No número de pontos, o que significa que se tivermos uma final entre Cesarina e Palmeiras, o segundo jogo será lá em Cesarina, e em caso do Acreúna vencer a equipe do Palmeiras, o favoritismo vai para a equipe do Acreúna, que fará contra o Cesarina, é caso, se eliminar o time do Palmeiras, fará sua segunda partida jogando lá na cidade de Acreúna. Então mudou um pouco aí, o Palmeiras mesmo vencendo o jogo lá, não consegue ser o primeiro colocado, né?
7: É, o detalhe que tá em aberto aí, onde será o último jogo do campeonato? Será em Acreúna? Será em Cesarina? Pode ser ou Cesarina ou Acreúna.
9: Mas tem um detalhe aí lá, se você me permite, mesmo que o Acreúna leve, será campo neutro, mas parece que eles não têm estádio lá, é suficiente, capaz, né, pra essa partida. Tanto é que vai jogar na cidade de Adeia contra o Palmeiras, né?
7: Exatamente.
9: Então pode ajudar um pouco aí o time que foi enfrentar o time do Acreúna na final, né?
7: E seria um campo neutro na final, caso o Acreúna vença o Palmeiras hoje.
9: Poderia ser em Edeia ou Jandaia, quem sabe?
7: Não sei, rapaz, aí a direção do torneio terá que dar uma posição sobre essa situação. O detalhe que Palmeiras, mesmo chegando, fará o segundo jogo fora de casa, né? E para fazer essa façanha, terá que vencer hoje no placar de 2-0, amanhã no caso, né?
9: Amanhã.
7: E passar pelos pênaltis ou vencer o time do Acreúna no placar de 3-0. E tem algumas baixas no time. E aí a gente começa a ficar mais preocupado com a situação, né? O time completo facilitaria. Mas também pode chegar lá e jogar pra cima e aí trazer um bom resultado.
9: Sim, pode falar, Lázaro.
7: Depois o detalhe lá no meio campo, Jota, tem algumas alternativas. Você jogar com o Morcego Thiago de volantes, aí você põe Marquinhos de meia direita e o Miller de meia esquerda, no lugar do Torró. Ou também você pode trazer o Sampaio ou o Sapinho no lugar aí do Torró. E no ataque, se caso Paulo Vinícius não puder, nós temos o Magno, que é o mesmo sistema de jogo que apresenta o nosso Paulo Vinícius.
9: E tem o Oziel, né, Lázaro? O Oziel joga também, né?
7: Também.
9: É um detalhe, Lázaro, que eu coloco como positivo e que pode ajudar e que pode favorecer, vamos dizer assim, o time do Palmeiras. O fato de o jogo não ser lá na cidade de Acreúna. E mais um detalhe a mais, que pode ser um incentivo a mais, um tempero a mais aí, para que dá mais expectativa, gera mais expectativa pro time do Palmeiras, é que o Palmeiras, quando vinha ruim, Lázaro, tendo ruins apresentações dentro desse campeonato, ele vai jogar lá na cidade de Acreúna e dá uma goleada, né? E o outro detalhe que eu quero dizer é isso aí, o fato do jogo não ser lá na cidade de Acreúna, não ter aquele calor da torcida ali, o time ter, se acomodar porque vai jogar em casa, então seria um campo neutro que tanto poderia favorecer ao Acreúna e tanto também ao time do Palmeiras. Portanto, vejo eu um aperitivo maior pro Palmeiras que possa ir mais animado para essa partida, viu?
7: O detalhe é que o Milinha não vai mais disputar o campeonato, né? Então teremos o Torró fora, Milinha fora,
9: Paulo Vinícius fora.
7: É, não, Paulo Vinícius, eu não sei ainda, né? Porque pode ter recuperado, né?
9: Mas do jeito que ele saiu aquele dia, Lázaro, ele disse que estava jogando na BB, sentiu, né? Estiramento na virilha, e aí tentou jogar aqui, saiu de novo com a mesma contusão, não sei, né? Já tem uma semana, quem sabe pode jogar, né? Mas aí o jogador, Lázaro, ele não vem 100%, né? Porque já fica aquela dúvida. Então é uma contusão numa região, num local ali que precisa ter mais um tempo para recuperação. Vamos esperar para ver o Paulo Vinícius, que seria um grande reforço, né, no sistema de ataque do time do Palmeiras.
7: É, a derrota para o Acreúna deu uma baixa grande no Palmeiras, né, rapaz? Acabou trazendo algumas intempéries lá no time do Palmeiras e aí começa a desfalcar. Mas vamos pra cima, vamos com o que temos, né? Vamos lá, vamos bater aquele bolão lá e trazer aí a classificação direto de Acreúna. 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Então, o que esperar é esse resultado fora de casa. Caso venha a ser esse resultado, teremos aquela previsão que a gente fez, seria o Palmeiras disputando o título contra o time do Cesarina. Primeiro jogo Palmeiras, segundo grande final seria Cesarina. Caso o Palmeiras não passe, vamos ter dois jogos. Acreúna, dependendo do resultado, o primeiro jogo será em Cesarina e o segundo lá nos domínios do Acreúna. A gente não sabe se será Acreúna, né, Jota? Ou em outro estádio, que determinará a direção do campeonato.
9: Um detalhe, Lázaro, eu gostaria de saber de você, do Ramos aí, que vocês são mais informados do que eu, é a questão, se o Palmeiras empatar com o Acreúna lá, o Acreúna vai, empata em números de pontos com o Cesarina, aí classifica o Acreúna, e quem, pelo critério de desempate, quem seria o primeiro, quem marcou mais gols? Eu queria que vocês passassem pra gente, porque é uma coisa que pode acontecer, Lázaro. E um outro detalhe, o Júnior Dias e o time do Palmeiras tem que pôr na cabeça, o Palmeiras tem que fazer nessa partida o que ele ainda não fez dentro dessa competição, ou seja, no momento em que precisa de um resultado e no momento em que, conseguindo um resultado positivo, leva o time ao seu objetivo, que é a conquista do título. Então, o que não fez dentro dessa competição, Vale do Rio dos Bois até agora, o Palmeiras vai ter que fazer nessa partida contra o Acreúna.
7: É, mas eu acho que mesmo empatando o jogo, a Acreúna passa. Mas não chega a ser líder do campeonato devido...
9: Porque empataria em número de pontos. O Cesarino tem 25. O Acreúna tem 24.
7: 24.
9: Aí é o critério 25. Desempate, né?
7: É, mas aí o Cesarino tem mais gols marcado, né?
9: O Cesarino não perdeu no campeonato, né?
7: Não, nem.
9: Se disputa, vai disputar o título invicto, invicto na competição. Pode ser campeão invicto.
7: Pode. Empatou... três partidas, né?
9: Tá de parabéns o time de Cesarina, viu, Lázaro? Felizmente, pro povo de Cesarina, tá de parabéns o Silvio Baiano, uma equipe que chegou na disputa do título invicta, dentro da competição. Pode ser campeão sem perder nesse campeonato.
7: Exatamente. E o Goiás, ontem, jogando fora de casa, parece que se atrasar o salário do povo, isso que é melhor, Jota?
9: Pois é, né? Depois de uma declaração aí do como é que é o nome do goleiro lá? Ex-goleiro lá?
7: Michel.
9: Depois da declaração do Michel Alves lá, dizendo, né, que ele agradecia a compreensão dos jogadores, da comissão técnica, que a situação do Goiás é difícil, viu, Lázaro? Então, o negócio lá é muito mais encardido do que todos pensam, Lázaro. Tem coisa no Goiás lá que não pode falar, mas eu vou só dar um toque aqui, eu vou tocar no assunto, porque talvez não dê tempo para falar hoje, amanhã nós vamos falar, Lázaro. Teve membro do Goiás lá, conselheiro do Goiás, Lázaro, que queria pegar empréstimo e já estava demarcando área no Goiás para ser penhorada. querem que piorem a área do Goiás lá, para poder pegar dinheiro emprestado, coisa que nunca aconteceu no Goiás, foi um escândalo, muita gente não concordou com isso aí, e por isso já tem um racha muito grande lá dentro do Goiás lá. Então, como você falou, até agora lá não tocou, não infringiu, não tocou no time dentro de campo. Não refletiu lá dentro de campo, porque o time, como você falou, mesmo sabendo dessa situação, o time do Goiás foi lá, enfrentou um adversário fraco, que é o time do Avaí, vai lutar contra o rebaixamento com esse time que tem, da forma que está, diz que o salário lá também consegue pagar um mês, fica dois atrasado, a situação do Avaí é muito complicada, está quase declarando falência, vem desde o ano passado, os jogadores aí emprestando grana um pro outro para alimentação. Então, a situação do Avaí é muito complicado. O Goiás venceu um adversário fraco, ruim, mas, repito, até agora não refletiu dentro de campo, viu, Lázaro, o que está acontecendo, mas pode ser pior a situação financeira do Goiás.
7: 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O detalhe é que o Cesarina não houve nenhuma derrota e o Acreúna perdeu uma. E vai perder a segunda amanhã para o Palmeiras.
9: Eu espero.
7: Pode anotar aí para você ver.
9: Eu espero que você esteja certo, Lázaro. Vamos torcer para que isso aconteça, porque para nós de Palmeiras, para o time de Palmeiras aqui, seria ruim uma final sem Palmeiras na final. Já temos do outro lado o Cesarino, e seria melhor ainda se tivéssemos o time do Palmeiras lá para fazer essa decisão, mesmo o segundo jogo sendo fora de casa. Mas é como você falou, o time do Cesarino tem essa vantagem, não perdeu, né? E o time do Acreona perdeu. E mesmo que vença, o time aí só vai conseguir chegar na frente se vencer o time do Palmeiras. Mas quem sabe, né? O Palmeiras tem essa oportunidade e quem sabe pode mudar a situação.
7: O importante é ressaltar também que Palmeiras, até essa derrota contra o Acreúna, estava invicto.
9: Juntamente com o time de Cesarino, não tinha perdido dentro da...
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1: Olha você ligadinho com a Clube, 1 hora 11 minutos, 1 e 11, hein? Pra você na sintonia da tarde da Clube.

Olha pra você que tá na sintonia certa, ligadinho aí na frequência 87.9, Rádio Clube FM Cesarina, Palmeiras de Goiás, pra você que tá na sintonia, ligadinho com a gente, né? Olha, a partir de agora já convido a você a participar do programa. Tá começando Conexão Clube com Rafael Pimentel até às 16 horas, levando muita alegria no seu rádio. Diretor-presidente Petronílio Alves de Moura, diretor administrativo Lázaro Pereira e direção-geral Carlos Martins. E eu sou o Pimentel, viu? Tô pro lado de cá, tocando muita música pra você a partir de agora. Já convidando você que tá no seu trabalho, pra você que tá aí descansando nessa tarde de segundona. Olha, vamos participar do programa. 6435431572 e 6499944-2286. É o zap que já tá liberado pra você mandar aí a sua música, o seu sucesso. E vamos começando muito bem com o Eduardo Costa. Imagina eu, 1:12 pra você na sintonia.

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1: Olha você ligadinho com a Clube 1h22, a programação da mais ouvida. Pra você que tá na sintonia, senta, tá ligadinho aí na programação. A tarde tá maravilhosa, viu? Com a sua companhia fica cada vez melhor. 064-3543-1572 e 64-99-44-2286. Tá guardadinho, ligado? Tá sintonizado com a gente, né? Pra você que tá na sintonia, uma boa tarde. Olha, vamos trazer o som do Zezé de Camargo. Irmão da Lua, amigo das estrelas.

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2: 1:35.
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4: Olá, hoje é segunda-feira e você confere a previsão do tempo para a região centro-oeste. Instabilidade e chuva tem chance alta, com possibilidade de chuvas fortes e temporais isolados por causa de sistemas de instabilidade atuando na região. Períodos de sol podem alternar com pancadas de chuva mais intensas.

Olha você ligadinho com a Clube, hein? 1h36 na programação da Mais Ouvida. Olha pra você que tá curtindo essa segundona, 25 de maio de 2026. Tá ligadinho com a Clube, tá bom demais. A tarde mais maravilhosa do seu rádio acontece todos os dias, a partir da 1h com o programa Conexão Clube, levando pra você o que há de melhor na nossa sintonia. Essa é a sua Clube FM, hein? Pra você que tá na sintonia, pra você que tá trabalhando, pra você que tá curtindo aí a programação no comércio local, boa tarde pra você, tá bom? Uma ótima tarde de trabalho. Olha, 1h37, Kleber e Cauã, 1000 adjetivos, é a próxima do nosso programa.

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Maiara e Maraísa, quem sente saudade sou eu, Felipe Rodrigues, ignora Matheus e Cauã e Lauana Prado, admita na programação, clube. Olha as melhores músicas pra você que tá na sintonia, viu? A todo o pessoal que tá ligadinho com a gente aqui, a música é de vocês, viu? 064-3543-1572 e 64999-4422-86.

Muito boa tarde pra você que tá na sintonia. Olha, tá ligadinho aí na programação, tá legal demais. Vamos nesse ritmo até às 16 horas, tá bom? Tocando sempre sucesso, a alegria está no ar. Olha, pra você que curte a 87, pode mandar música à vontade, tá bom? Vou estar por aqui pra te atender com todo carinho. Cristiano Araújo canta junto com a Marília Mendonça, viu? Essa é uma versão de 2026 de Quem é a Culpa, né? Pois eles não chegaram a se conhecer pessoalmente, não deu tempo, né? Mas tá bom, vem então Cristiano Araújo e a saudosa Marília Mendonça de Quem é a Culpa na programação Clube.

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6: 2:06.
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2: Você ligadinho sempre com a Clube, viu? Agora 2:07. 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Olha para você que está assim, Daria Certa, ligadinho com a gente. Olha, quer mandar aquele... boa tarde especial pro meu amigo Pacheco, né? Alô, Pacheco! Lá do Café Central, tá curtindo aí a programação, toda a equipe de trabalho. Olha, mas pensa num biscoito frito bom, hein, Pacheco? Legal demais, hoje a gente esteve visitando o nosso amigo Pacheco lá do Café Central. Legal demais, o biscoito é uma delícia. Recomendo pra você, viu? 2:07. A galera que tá na sintonia certa, pra você que tá com o rádio ligado, tá sintonizado com a gente, o pessoal sempre da Mobigo, curtindo a programação, os motoristas, né? O pessoal lá da do Sono, Colchões, tá curtindo a gente. O pessoal também curtindo a gente lá na Ferriaço Windows Mac. O pessoal do Laboratório Núcleo, a Silvana da Panificadora. O pessoal também da torneadora Tornimac, na sintonia. Olha o pessoal que tá com o rádio ligado. Pra você que tá curtindo aí a programação da Mais Ouvida, pede música, tá bom? 064-3543-1572 e 64-9944-2286. É o Conexão Clube, que vai seguido com Cleiton e Romário, e Zeneto e Cristiano, Não Namora, na programação. Pra você ligadinho com a gente. Boa tarde.

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1: É o grupo Menos é Mais, champanhe na programação clube. Olha você curtir também Zé Felipe e Ana Castela, Sua Boca Mente, Bia Prazo, Imperfeita. Na programação só as melhores músicas, viu? Pra você que é o radinho ligado, sintonizado com a gente. Olha, boa tarde aí pro meu amigo Alex Chagas, tá na sintonia, né? O mais conhecido como Lessinho. Alô, Lessinho, tá trabalhando hoje? O Hugo do Lava Jato também tá na sintonia, né? Com o Estevão, o pessoal por lá trabalhando, curtindo aí o som da clube. Aqui é a tarde maravilhosa pra vocês aí. Fred e Fabrício, Te Amar é Meu Talento, a próxima do nosso programa.

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2: 2:37.
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5: Você sabe qual é a diferença entre feto e embrião? Embrião é o nome que o futuro bebê recebe até o terceiro mês da gravidez. A partir de então, passa a ser chamado de feto.
6: Vai

0: De volta com você agora 12h38, hein, na programação da Mais Ouvida, pra você que tá na sintonia. Olha a galera trabalhando, curtindo aí o som da clube, né? É tarde de segundona, 25 de maio de 2026. Quem tá na sintonia certa é o Divino Dantas, tá no descanso, né? Alô, Divino, tá na sintonia. A Dileuza ali no Iris Rezende, sempre curtindo a programação. A dona Joana Pimentel, curtindo a sintonia da clube. Boa tarde pra você, tá bom? Luan Santana, Olho Marrom na programação pra você.
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sempre bom estar no seu lado, viu? Ladinho com a clube, tocando música, tocando sucesso, tocando a sua. Pra você que tá trabalhando, né? O pessoal hoje trabalhando, curtindo aí o som da Clube FM. Aqui é boa tarde especial pra você. Participa com a gente, tá bom? 064-3543-1572 e 64-999-44-2286. Ana Castela, olha onde eu tô na programação pra você.

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2: Pode tudo dar certo, mas do nada pode dar tudo errado.

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13: 3:13.
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16: A Apple apresentou um relatório de segurança sobre a App Store ao longo do ano passado. E segundo a empresa da maçã, eles conseguiram barrar uma série de ações mal intencionadas, utilizando métodos automatizados e também inteligência artificial, com moderação de humanos. A Apple bloqueou $2,2 bilhões em transações potencialmente fraudulentas na App Store. E foram encerrados mais de 193 mil perfis de desenvolvedores. E a Apple também bloqueou 28 mil apps piratas ou clonados.
15: Check.

Olha você ligadinho com a Clube agora, 3 horas e 14 minutos. 3 e 14, viu? As melhores músicas na programação da mais ouvida da cidade. Essa é a Clube FM, seja bem-vindo, tá bom? A você aí no comércio local, tá curtindo a sintonia. A você na sua casa, no seu trabalho, a gente tá por aqui, viu? Tocando muita música pra você e já chega ela, né? Simone Mendes, Direitos Iguais, na programação da Clube. 3 horas 15 minutos, ligadinho com você.

0: eu acho que você tem que mandar aquela mensagem. Mas manda o que tá no seu coração.
1: Porque se fosse eu falaria mais ou menos assim.
2: Ei, boa noite. Antes de te bloquear, eu só vim te dizer que a partir de hoje pode tocar o terror, fazer o que quiser fazer. A boca é sua, curte suas farras. Sinto mais nada.
0: Não, apaga.

0: Olha o som do Danilo e Davi. Apaga, apaga, apaga. Na programação Clube, sempre as melhores pra você. E tá curtindo aí a programação dessa tarde maravilhosa. É tarde de segundona, né? E a gente tá ligadinho com você até às 16 com muita música pra você.
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0: Olha, boa tarde pra você que der a frequência certa. Participa 64-3543-1572 e 64-99-44-2286. Pra você que tá com o ratinho ligado, olha, um alô lá para a Marta, a Adriana, a Marcela, o Lázaro Pereira, curtindo a programação lá na Master Camisetas, né? Tá na sintonia da Clube.

Olha quem tá na sintonia certa, meu amigo Luiz de Pirona, tá curtindo aí a programação da clube. Tá na sintonia, né? Mandando sucesso de Renan e Raí, Chorei no Sinal. Pra todo o pessoal que tá curtindo lá a programação lá na garagem, né? Tá por lá o Pica-Pau, tá curtindo a programação, também tá o Pedro Rua e toda a galera aí na sintonia, viu? O pessoal lá da garagem curtindo a programação. Sucesso de Renan e Raí, Chorei no Sinal, chega pra você aqui no Conexão Clube. Tá na clube, tá bom demais.

0: sensacional.
1: Aninha, muito obrigado.
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5: 3:39.

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0: Olha você ligadinho com a Clube, agora 3 horas e 49 minutos aqui, a música não para. Legal demais até você aí na companhia da Clube, viu? 3 horas e 49 minutos, Gustavo Lima canta pra você Nota de Repúdio. Na programação, sempre música, na sua tarde maravilhosa, com mais música, mais sucesso e mais alegria no seu rádio.
1: Atenciosamente!

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1: Hoje. Olha, linda música do Kleber e Cauã, hein? Mil adjetivos aqui na programação da Mais Ouvida.

Muito boa tarde pra você que tá na frequência certa. Tá curtindo aí a programação da Clube. É tarde maravilhosa, viu? Pra você que tá aí do outro lado, curtindo a 87.9. As melhores músicas estão aqui na Rádio dos Amigos, viu? Olha, legal demais, hein? Gleby Minuto, Meus Vícios. Na programação, chegando ao finalzinho do programa, já agradecendo o seu carinho e a sua audiência. Amanhã a gente tá de volta, viu? A partir da 1h com mais um Conexão Clube pra você. Na sequência vem aí Lázaro Pereira e o programa Boteco Sertanejo a partir das 16h. Tá na Clube, tá bom demais. Pra você que tá na sintonia, eu vou nessa. Amanhã a gente se vê.

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Maravilha, gente boa, gente amiga, estamos chegando no Boteco Sertanejo desta segunda-feira. Tá começando tudo de novo, estamos chegando para trabalhar sempre em nome de Deus, com a proteção da Nossa Senhora Aparecida e o Divino Pai Eterno. Tá no ar, o Boteco.

0: Ô, segunda-feira braba, hein? Tamo chegando na Clube 87,9. Tem a direção geral de Carlos Martins Petronilho Alves de Moura. Direção geral é do Carlos Martins. Diretor administrativo, Lázaro Pereira. Bom demais, estamos começando mais uma vez o Boteco Sertanejo desta tarde gostosa de segunda-feira. Para você que tá junto, ligado, coladinho aqui na Clube FM, a sua participação fica bem mais gostosa nossa tarde, tá? Então mande o seu recado aqui na Clube FM, nosso WhatsApp. Perde tempo não, moçada!
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0: E aí, dá aquela moral pra nós aqui da Clube? Bora, bora!
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0: Boa tarde, véi! Tudo jóia, né, véi? Boa semana pra você! Você que tá começando a semana abençoada aí, a gente deseja tudo de que há de melhor pra você, que é o melhor ouvinte do Brasil. Hoje é segunda-feira, hoje se renova as esperanças de uma semana super especial e gostosa, saudável. Desejamos tudo, tudo, tudo de bom pra você, que é o melhor ouvinte do Brasil. Bora, bora, gente! Bora, gente.
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0: Faz isso não, meu amigo.
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0: Olha só o que vem por aí, ó. Está só começando o Boteco da Clube.

0: do Tex Sertanejo, começando com muita moda boa, né? Tivemos aí a banda Brisa, Sumiu, Kleber e Cauã, Mil Adesivos, e tivemos ainda o Beluco, Eu Tiro Ela Daí. Agora anote a hora para você não perder o seu compromisso, galera. Agora são 4h20 na Clube FM, pra você ligado na melhor programação do seu rádio. Claro que é na Clube, é no Boteco. Bora, bora. Bora seguindo por aqui o nosso Boteco Sertanejo, você ligado sempre. Alô Pereira, lá na troca de óleo do Pereira, um abraço aí pra todo mundo sintonizado no Boteco Sertanejo. Gente, quem tá com o rádio ligado também na melhor programação é lá na Casa Rural, ali na saída para Nazário. Um abraço aí pra todo mundo acompanhando a gente lá na Casa Rural. Imagina a altura do som que tá lá, hein? Bom demais da conta, não é? Deixa eu abraçar aqui quem tá curtindo o somzão da Clube FM, rapaz. Pessoal aí na sintonia, o Júlio César. Alô, Julião. Tudo jóia, né? Júlio César tá curtindo aqui o Boteco Sertanejo nessa tarde, mandando abraço pra toda a galera aí, tá curtindo o sonzão da Clube FM. Alô, Júlio, boa tarde.
1: Boa tarde, meu amigo. Tudo na paz?
0: Tudo.
1: Tá pedindo uma música de Zezé de Camargo, Luciano.
0: Ah.
1: Dedicando a minha esposa, Thaís Stephanie, e meu filhão, Paulo César.
0: Tá na mão.
1: Boa tarde pra nós.
0: Boa tarde pra você também, garotão. Olha o sucesso lindo, né? Essa música é topíssima. Zezé de Camargo e Luciano, Irmão da Lua.

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4: Simbora, moçada, aqui no Boteco Sertanejo até às 7. Gente, lembrando que às 6 tem o Somadão, hein? Então vale a pena você mandar o seu recado aqui no

esse é os Cowboys da Viola aqui na Clube FM. Você tá na Clube, tá bom demais, né? Seguindo por aqui o Boteco Sertanejo, 4h58.

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9: Alô, galera do Boteco!
10: A hora certinha na Clube FM, agora são 5h10, povão, gente boa! Boa tarde, véi! Tudo bom? E aí, tá preparado pra hoje? Hã? Às 6 horas? Véi diz que às 6 horas hoje vai chorar, que essas modona boa, hein? Vai sair lágrima, vai escorrer lágrima, porque vai recordar o passado. Ê, véi, tomara que você se dê bem na vida, viu? Porque você já tá bem véi, hein? Ai, mas vai dar certo, não vai? Bom demais. Olha, deixa eu mandar um abraço aqui pra turma boa curtindo o som da Clube FM, né? Antes eu tenho um recado importantíssimo pra você que é o melhor ouvinte do Brasil. 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Abraçar a turma boa sempre na sintonia do Boteco Sertanejo, moçada. Ê, trem doido do céu. Deixa eu mandar um abraço aqui lá pro Robertão, lá da Calândia. Alô, Robertão, tudo jóia? Robertão tá curtindo aí a programação do Boteco Sertanejo. Geraldo Mendes também ligado. O Adilson, alô, Adilson, na fazenda aí, curtindo a programação. Cara, tá tirando leite hora dessa, tem base, gente. Hã? Cara tirando um leitinho e ouvindo lá o radinho lá no Mourão da Porteira, recordando os velhos e bons tempos, é ou não é? Bom demais da conta. Quem tá curtindo o som da Clube FM também é a Solange Camilo. Solange Camilo curtindo aqui o Botecão Sertanejo nesta tarde super gostosa de segunda-feira. Eu gosto da segunda-feira. Sabe por quê? Porque ela fica mais longe da outra segunda. Sai de trem pra lá.

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6: Muito bem.
5: É difícil.
6: Eu acredito. É bom demais, né? Abraço aí pra todos os amigos lá na Radar Autoelétrica. Eu me emocionei. Bom demais. seguindo aqui a nossa programação até as 7 da noite. Daqui a pouquinho tem o Somodão, aquela moda do passado que você gosta. Está aqui na Clube, tá? Então continue mandando aí no seu WhatsApp da Clube. A no 64999442286. Pode mandar também aí no 64-3543-1572. Então tá afim? Então manda ver aí, porque o negócio aqui tá bom demais da conta, meu povo. Agora são 5h45. Deixa eu abraçar aqui os amigos lá no bar do nosso amigo, lá no Baixadas Bar. Alô, moçada, curtindo aí o Boteco da Clube, né? Abraço aí pra todo mundo. Lá no, na distribuidora do Gilberto também, saída para Nazário, um abraço especial. O amigo Zezinho da oficina de bicicleta tá sempre ligado. Boa noite, vai aí pra Solange Camilo, sempre, sempre ouvindo a gente também. Rapaz, a Elaine Maria tá na sintonia do Boteco Sertanejo. Manda abraço aqui para Maria Divina também, ouvindo o nosso Botecão Sertanejo. Ah, rapaz, lá no setor Jardim das Oliveiras, o Maurílio Pereira. Um abraço aí pra você, obrigado, tá? Com rádio ligado está o meu amigo Dioclácio, lá no setor São José, ouvindo aqui o Boteco Sertanejo. Donizete, é, rapaz, Donizete cabeleireiro, tá numa boa aí, curtindo o Botecão da Clube FM. Tá na Clube, tá bom demais, hein? Rick Renner.

0: é só modão.
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2: Olá, meu amigo, olá, minha amiga ouvinte. Estamos juntos para mais uma semana, segunda-feira. Eu sou o Padre Ezequiel, desejo a você graça e paz. Que esta semana seja uma semana de bênçãos e de realizações para todos nós. O pensamento do dia é este: não critique. Procure antes colaborar com todos sem fazer crítica. A crítica fere e ninguém gosta de ser ferido. Procure corrigir os outros através de seu próprio exemplo. Meditemos a canção. Tiquiti.

0: Rezemos juntos. O anjo do Senhor anunciou a Maria, e ela concebeu do Espírito Santo. Ave Maria, cheia de graça, o Senhor é convosco, bendita sois vós entre as mulheres, e bendito é o fruto do vosso ventre, Jesus. Santa Maria, Mãe de Deus, rogai por nós, pecadores, agora e na hora da nossa morte. Amém. Eis aqui a serva do Senhor, faça-se em mim segundo a vossa palavra. Ave Maria, cheia de graça, o Senhor é convosco, bendita sois vós entre as mulheres, e bendito é o fruto do vosso ventre, Jesus. Santa Maria, Mãe de Deus, rogai por nós, pecadores, agora e na hora de nossa morte. Amém. E o Verbo se fez carne e habitou entre nós. Ave Maria, cheia de graça, o Senhor é convosco, bendita sois vós entre as mulheres, e bendito é o fruto do vosso ventre, Jesus. Santa Maria, Mãe de Deus, rogai por nós, pecadores, agora e na hora de nossa morte. Amém. Rogai por nós, Santa Mãe de Deus, para que sejamos dignos das promessas de Cristo. Oremos. Derramai, ó Deus, a vossa graça em nossos corações, para que, conhecendo pela mensagem do anjo a encarnação do vosso Filho, cheguemos por sua paixão e cruz à glória da ressurreição. Por Cristo nosso Senhor. Amém. E sobre todos vocês, quero invocar a bênção de Deus. Por intercessão de Nossa Senhora, Nossa Mãe, desça sobre a sua casa, a sua vida, o seu trabalho, especialmente aquilo que precisa de resolução nesta semana. Desça a bênção que Deus quer dar. Em nome do Pai, do Filho e do Espírito Santo. Amém. Obrigado por estar conosco. Procure as nossas redes sociais e até amanhã.
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1: 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Muito bem, estamos chegando no Boteco Sertanejo Só Modão. Deixa eu abraçar aqui meus amigos da sintonia do Boteco. Silvio Baiano. Alô, Silvio. Tudo jóia, né? Tá ouvindo aí o Boteco Sertanejo? Ó, rapaz, o homem é o treinador lá do cinquentão do Palmeiras, de Cesarina, né? Bom demais da conta. Silvão, tá na grande final do campeonato com muito arroz, né, Silvio? Mas passou, não é verdade? Olha o Betinho, flamenguista também.

0: Bom demais na Clube. Bob Robson em X Salada. Vem aí um pequeno intervalo, eu volto já já com muito mais moda boa aqui pra você na Clube.
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2: Anote a hora certinha, são 6:41, Boteco Sertanejo Salmadão, de volta com você aqui na melhor programação do seu rádio, né? Abraçar o Rafael Pimentel, Pimentinha da Clube. É, moçada, todos os dias, da 1 às 4 da tarde, tem Rafael Pimentel aqui na Clube FM. Rapaz, tá um programaço, hein? Bom demais da conta. A dona Joana Pimentel também tá ligada no Boteco Sertanejo. Agora é a vez dos Gargantas de Ouro do Brasil.

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0: Boa noite. É um prazer estar na mesma sintonia. É bom ter você em nossa companhia.
1: 6:50.

finalzinho aqui do Boteco Sertanejo desta segunda-feira. Gente, amanhã tem muito mais pra você a partir das 16h, tá? Obrigado aí pelo carinho do seu rádio ligado nesta segunda-feira, uma tarde especial e gostosa pra todo mundo, uma noite abençoada, né? Amanhã tem mais, se Deus assim nos permitir, é claro. Nunca se esqueça que aquele que morreu na cruz de braços abertos, morreu por mim e morreu por você também. Tô indo nessa, tchau gente, tchau Brasil!

0: do ensino médio da rede pública estão inscritos automaticamente no exame.
1: Presidente Lula destaca que esse pode ser o primeiro passo para realizar sonhos e transformar o futuro.
2: A hora é agora. Se inscreva, passe no EBEM, entre na universidade e faça tudo o que você quiser.
0: E ainda, Desenrola Brasil.
1: Você já pode utilizar o FGTS para renegociar dívidas com descontos e juros mais baixos.
0: A expectativa do governo do Brasil é movimentar mais de 8 bilhões de reais em recursos do fundo.
1: Turismo de natureza em alta. Unidades de conservação federais receberam mais de 28 milhões de visitantes em 2025.
0: Visitação recorde contribuiu com 20 bilhões de reais do PIB brasileiro, que é a soma de todas as riquezas do país. Cleide Lopes.
3: O turismo nas unidades de conservação sustenta mais de 300 mil postos de trabalho em todo o país.
1: Hoje, na apresentação da Voz do Brasil, eu, Mariana Jungmann e Luciano Seixas.
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1: Trabalhadores já podem consultar o saldo do FGTS para renegociar dívidas no novo Desenrola.
0: A medida ajuda mais brasileiros a quitarem débitos como cartão de crédito e cheque especial.
1: Quem está ao vivo conosco aqui no estúdio da Voz do Brasil e traz todos os detalhes é a repórter Graziele Bezerra. Oi, Grazi, boa noite. Explica pra gente como é que vai funcionar tudo isso.
4: Boa noite, Mariana. Boa noite também pro Luciano e para todo mundo que está acompanhando aqui a Voz do Brasil. Bom, o trabalhador ele vai poder usar até 20% do saldo do FGTS. É o limite de R$1.000, o que for mais alto. E aí, é para poder amortizar e quitar ou quitar essas contas atrasadas por meio do novo Desenrola. Entram nessa modalidade dívidas bancárias, como cartão de crédito e cheque especial também. E com essa funcionalidade, o governo do Brasil pretende, então, movimentar até 8 bilhões de reais em recursos do FGTS por meio do programa.
0: Como é que vai funcionar, Grazi? Qual a primeira medida que a pessoa interessada deve tomar?
4: Interessada tem que primeiro saber, ter a noção ali da dívida dela, né? Mas aí então, utilizar o saldo do fundo, o que pode ser também de contas ativas ou inativas, o primeiro passo, claro, é consultar ali o aplicativo do FGTS para ver o valor que essa pessoa tem disponível. Depois, ali no próprio aplicativo, o trabalhador autoriza o acesso das instituições financeiras aos valores. Então, ele negocia a dívida diretamente com o banco. E aí, só depois dessa negociação é que a Caixa Econômica Federal vai fazer, então, a transferência dos valores do FGTS diretamente aos bancos responsáveis pelos contratos. E aí, lembrando que o trabalhador não precisa comparecer às agências, né, do banco, não precisa comparecer ali à Caixa Econômica para confirmar, então, a operação, nem ao seu banco de origem. Como explica, então, o diretor de Políticas de Proteção ao Trabalho do Ministério do Trabalho e Emprego, Carlos Augusto Gonçalves.
5: Ele pode fazer todo este processo, né, de maneira digital, né, ou em consulta, tanto por telefone com as instituições financeiras para identificar a dívida. No caso específico do ATT, é tudo digital. A autorização tanto do saldo é digital, ele faz com o ATT, levanta junto aos bancos as dívidas e essas informações das dívidas serão remetidas pelos bancos diretamente à Caixa Econômica Federal. Só depois que o banco prestou essa informação para o agente operador, que é a Caixa, é que a Caixa está autorizada a fazer o repasse para sua instituição financeira decorrente daquela dívida que ele acabou de reestruturar.
1: Agora, Grazi, vamos relembrar então quem são as pessoas aptas a participarem do programa, qual é o perfil?
4: Claro, Mariana, vamos lá. Para usar o FGTS no Desenrola é preciso ter então um saldo disponível, né, na conta do Fundo de Garantia e ter renda mensal de até 5 salários mínimos, o que equivale aí a cerca de R$8.100. Então, para serem elegíveis, as dívidas devem estar atrasadas entre 91 dias e 2 anos. Essas dívidas recebem aí descontos de até 90% e juros mais baixos que o do mercado.
0: Obrigado, Gabriele Bezerra, pelas informações ao vivo aqui na Voz do Brasil.
1: Gabriele. Começaram hoje as inscrições para o Enem, o Exame Nacional do Ensino Médio.
0: O Enem é a principal forma de entrar em uma universidade. Além de vagas aqui no Brasil, a prova também é aceita em faculdades no exterior.
1: Esse ano, estudantes do terceiro ano do ensino médio de escolas públicas já estão com as inscrições pré-preenchidas, mas ainda é necessário entrar na página do participante para confirmar a inscrição.
6: Desde o início do ano, a brasiliense Isabela Martins passa as tardes na sala de aula estudando para o Exame Nacional do Ensino Médio, avaliação realizada pelo Ministério da Educação. Aos 18 anos, ela vai fazer o Enem pela segunda vez e sonha em conquistar uma vaga na universidade.
7: Sempre gostei muito de ajudar as pessoas, né? Aí eu pensei em fazer psicologia ou medicina, que é uma área que vai ajudar bastante as pessoas e tal. Aí sempre foi meu sonho mesmo.
6: Estudantes de todo o país já podem se inscrever para o Enem 2026 a partir desta segunda-feira. Neste ano, alunos que vão concluir o ensino médio na rede pública terão inscrição automática. Segundo o governo, os dados foram encaminhados pela própria rede de ensino. Mas os estudantes deverão acessar o sistema para confirmar a participação e escolher o idioma da prova de língua estrangeira, além de informar o município onde deverão realizar a prova e solicitar recursos de acessibilidade, se for o caso. Além disso, os locais de aplicação da prova também vão aumentar, chegando a 10 mil escolas. A expectativa é que 80% dos alunos da rede pública façam o exame na sua própria escola de matrícula. O João Gabriel Brandão está se preparando para o Enem e já decidiu o curso Artes Cênicas. O maior desafio para ele é controlar a ansiedade.
8: Estou me sentindo mais confiante esse ano, principalmente para a questão da redação. Chegando em casa eu estudo, final de semana também estudo às vezes, mas estou tirando um momento de folga também para não ter burnout, sabe? Que não me sobrecarregar, não me sentir muito cansado durante o fim da semana.
6: As inscrições devem ser feitas pela página do participante no endereço enem.inep.gov.br/participante até o próximo dia 5 de junho. Os estudantes que tiveram a isenção da taxa de inscrição aprovada também deverão realizar a inscrição no exame. Para os participantes não isentos, a taxa de inscrição continua no valor de R$85 e pode ser paga por boleto, PIX, cartão de crédito e débito em conta corrente ou poupança. O prazo para fazer esse pagamento vai até o dia 10 de junho e as provas ocorrerão nos dias 8 e 15 de novembro. Reportagem Gabriela Noronha.
0: Em suas redes sociais, o presidente Lula fez um convite para todos os estudantes participarem da prova.
9: Hoje começa a inscrição para o Enem. Vai até o dia 5 de junho. Você que prometeu ao seu pai, ou seu pai que quer que você seja doutor ou doutora, a hora é agora. Se inscreva, passe no Enem, entre na universidade e faça tudo o que você quiser, na certeza que você precisa saber de que esse país só vai ser soberano, soberano de verdade, o dia que milhões de jovens tiverem curso, tiverem emprego e puderem exercer a soberania tecnológica e científica do nosso país.
1: O Dia da África, celebrado em 25 de maio, hoje, marca a fundação da União Africana em 1963.
0: E aproveitando a data, o governo do Brasil promove o primeiro Fórum de Reitores Brasil-África, com o objetivo de fortalecer parcerias educacionais e culturais.
1: No encontro, o Ministério da Educação anunciou a criação de 2.600 bolsas de mestrado e doutorado para estudantes africanos.
10: No encontro, dirigentes de universidades brasileiras e africanas debatem como ampliar parcerias acadêmicas, científicas e tecnológicas de instituições de ensino dos dois lados do Atlântico. São projetos conjuntos em áreas estratégicas para o desenvolvimento dos países, como agricultura, energias renováveis, inteligência artificial, mineração, petróleo e gás, além das ciências humanas. Para a reitora da Universidade de Cabo Verde, Astrigilda Silveira, parcerias fundamentais para o continente africano.
11: Uma cooperação mais próxima, mais dinâmica e mais transformadora, voltada para a transformação digital, a inteligência artificial e a inclusão social.
10: No encontro, o governo do Brasil lançou o programa que vai oferecer mais de 2.600 bolsas de mestrado e doutorado para pós-graduandos da África, com investimentos de 47 milhões de reais. Destaca o Ministério ministro da Educação, Leonardo Bastini.
12: 2.600 vagas inicialmente, 1.600 bolsas de mestrado e 1.000 bolsas de doutorado. Com oportunidades em universidades públicas, instituições privadas sem fins lucrativos, institutos federais, institutos de pesquisa com pós-graduação reconhecida pela CAPES. Abrir as portas do Brasil para estudantes africanos é aprofundar ainda mais nossos laços históricos.
10: O presidente Lula destacou a importância de fortalecer os laços históricos entre Brasil e África por meio da produção de conhecimento, da inovação e da formação de profissionais qualificados.
9: A cooperação educacional entre países do sul global pode transformar a realidade, reforçar os programas de estudantes, convênio de graduação e de pós-graduação também será essencial para consolidar a educação superior como um dos pilares da parceria estratégica entre Brasil e África.
10: O Brasil já mantém mais de 200 acordos de cooperação com instituições de ensino superior de 38 países africanos. Reportagem Pablo Mundim.
0: Mais um passo no combate ao câncer no país.
1: O Brasil passou a contar com um Centro de Desenvolvimento e Produção de Terapias, CAR-T, da Fundação Oswaldo Cruz, a Fiocruz.
0: No local será produzido de forma 100% nacional um dos tratamentos mais avançados do mundo contra o câncer para pacientes do SUS.
13: O Paulo Peregrino é publicitário e teve linfoma, um tipo de câncer de sangue. Durante 13 anos, fez transplante de medula óssea e 40 quimioterapias, tratamentos que não tiveram sucesso. A virada em sua vida veio com um tratamento experimental chamado CAR-T Cell. Agora, ele está em remissão do câncer.
14: A enfermeira chegou lá dentro do quarto, trouxe um saquinho, assim, como se fosse uma transfusão de sangue pequenininha, né? Um negócio de transfusão de sangue. Aí eu falei assim pra ela, enfermeira, isso aí é o cartel que eu vou receber? Vai demorar quanto tempo? Ela falou, uma hora no máximo. Eu falei, caramba, 13 anos eu lutando contra os cânceres, vai resolver em uma hora? Isso que é ciência.
13: O Centro de Desenvolvimento e Produção de Terapias, CAR-T, da Fiocruz, inaugurado no último sábado no Rio de Janeiro, vai tratar a população do SUS e trazer uma nova esperança aos pacientes com câncer. O Brasil vai produzir de forma 100% nacional um dos tratamentos mais avançados do mundo contra a leucemia, linfoma e mieloma. É o que explica o ministro da Saúde, Alexandre Padilha.
15: Um tratamento que hoje custa 350 a 400 mil dólares, mais de 2 milhões de reais para uma família, para as pessoas, para o sistema de saúde de qual país para fazer esse tratamento, graças à Fiocruz, graças à produção da Fiocruz, presidente, pessoas como Paulo vão poder receber esse tratamento pelo SUS. De graça!
13: Os primeiros pacientes começam o tratamento experimental no segundo semestre deste ano. Foram investidos 370 milhões de reais, além dos equipamentos de alta tecnologia, que custaram mais 35 milhões de reais. O presidente Lula defendeu que todos os brasileiros e brasileiras têm o direito de uma saúde de qualidade no país.
9: O gesto de inauguração de um centro tecnológico que dá ao Brasil a certeza de que a gente não é menor do que ninguém, de que a gente não é menos competitivo do que ninguém. Basta a gente ousar, ter coragem e fazer.
13: O novo centro também será capaz de tratar pacientes com traumatismo craniano, com próteses 3D de alta tecnologia. Do Rio de Janeiro, Fernanda Cruz.
1: Viajar a trabalho ou por lazer deveria ser sinônimo de tranquilidade.
0: Mas para muitas mulheres, nem sempre o destino é o mais feliz.
16: Todo aeroporto promete destinos, mas algumas partidas nunca chegam. Quando o medo ocupa o lugar da esperança, não é viagem, é silêncio. Assédio não decola. Feminicídio também não. Violência contra a mulher é crime.
1: Para combater a violência e a importunação sexual nas salas de embarque e aeronaves, o Ministério dos Portos e Aeroportos lançou uma série de ações em terminais do Brasil para sensibilizar a sociedade.
0: É a terceira fase da campanha Assédio Não Decola.
17: Para combater o assédio e a importunação sexual contra trabalhadoras do setor aeroportuário e passageiras, o Ministério dos Portos e Aeroportos lançou a terceira fase da campanha Assédio Não Decola. O ministro dos Portos e Aeroportos, Tomé Franca, destacou a importância dessa campanha.
18: Infelizmente, o Brasil ainda vive uma realidade de muito assédio e de muito feminicídio. Nós temos trabalhado para que essa realidade não persista. Nós estamos com uma série de campanhas nos aeroportos e nas aeronaves, buscando o combate ao assédio.
17: O Ministério dos Portos e Aeroportos também apresentou uma nova cartilha com orientações sobre o combate à violência contra a mulher. O material reúne informações sobre diferentes tipos de violência: física, psicológica, sexual. Passageiros e trabalhadores do setor são orientados sobre como identificar situações de risco e formas de acolher as vítimas. O documento também apresenta canais de denúncia, como o Ligue 180. A ministra das Mulheres, Márcia Lopes, ressaltou que todos precisam conhecer o canal de denúncia.
19: O Ligue 180, para nós, tudo começa por ali. Ele é um canal que dá muita segurança para as mulheres. Quando se recebe uma ligação, a nossa equipe identifica quem é essa mulher, onde ela mora, a quem essa mulher deve recorrer.
17: A campanha Assédio Não Decola foi lançada em agosto do ano passado em todas as concessionárias dos aeroportos federais, para as mulheres que só querem chegar ao destino em segurança, sem assédio e violência. A campanha é importante para sensibilizar a sociedade, foi o que defendeu a gerente de restaurante, Cláudia Figueiredo.
20: Qualquer lugar, sempre é importante. Muita gente não respeita a gente simplesmente pelo fato de ser mulher.
17: Além do Ligue 180, você também pode denunciar casos de violência contra a mulher no Disque 100, canal de monitoramento de violações contra os direitos humanos. Reportagem, Márcia Fernandes.
21: A quarta edição do leilão do Ecoinvest Brasil destravou mais de 13 bilhões de reais para projetos de bioeconomia, turismo sustentável e infraestrutura no país, sendo que mais de 9 bilhões serão direcionados para investimentos na Amazônia Legal.
22: O programa Ecoinvest foi criado para impulsionar a transformação ecológica do país e combina instrumentos financeiros inovadores, redução de riscos e atração de investimentos de longo prazo da iniciativa privada.
21: Ao anunciar o resultado do leilão, o ministro da Fazenda, Dario Durigan, disse que o Ecoinvest comprova que é possível apostar no crescimento do Brasil com sustentabilidade.
23: Os objetivos do Ministério da Fazenda, que é fazer com que o país se desenvolva, cresça, gere emprego, diminua a inflação, com os objetivos do Ministério do Meio Ambiente, não é mais indissolúvel. Nós temos que ter um cuidado para que o país cresça, mas de maneira sustentável. E o Ecoinvest, ele é uma espécie de síntese, de prova real de que isso é possível. É Estado junto com a capacidade instalada do sistema financeiro nacional em parceria com essas empresas.
22: Com os 4 leilões realizados até agora para transição energética, recuperação de terras degradadas e bioeconomia, o Ecoinvest Brasil já mobilizou mais de 140 bilhões de reais.
21: Pois é, o Brasil é mundialmente reconhecido por suas belezas naturais, como florestas, praias, rios e montanhas.
22: E a riqueza da nossa biodiversidade tem atraído turistas a visitarem as mais de 300 unidades de conservação federais distribuídas pelo país.
21: Só em 2025, o fluxo de visitantes atingiu quase 30 milhões, maior resultado da série histórica.
22: E movimentaram mais de 40 milhões de reais em vendas, injetaram 20 bilhões de reais no produto interno bruto, que é a soma de todas as riquezas do país.
24: Jairon Souza trabalha todos os dias conectado com a natureza. Ele é guia turístico no Maranhão e em época de alta temporada chega a mostrar as belezas naturais do Parque Nacional dos Lençóis Maranhenses a centenas de visitantes.
25: Ganho dinheiro onde muitas pessoas se programam muito para vir passear e eu tô aqui todo dia, né? E tento fazer da melhor forma, né?
24: As visitações turísticas em unidades de conservação federais movimentaram mais de 40 bilhões de reais em vendas em 2025 e 20 bilhões de reais de contribuição ao produto interno bruto. O estudo do Instituto Chico Mendes de Conservação da Biodiversidade, o ICMBio, revela que florestas, praias, rios e montanhas são, na verdade, ativos de alta performance na economia brasileira. Oliveira. No ano passado, o fluxo de visitantes em unidades de conservação chegou a quase 30 milhões, o maior resultado da série histórica, como garante o presidente do ICMBio, Mauro Pires.
2: Esse aumento tem a ver com dois fatores. O primeiro, que é geral, que é o interesse das pessoas de encontrar-se com a natureza. O segundo fator, nós temos melhorado a infraestrutura e de modo que se torna mais fácil a visitação.
24: O turismo nas unidades de conservação sustenta mais de 300 mil postos de trabalho em todo o país. O ministro do Meio Ambiente e Mudança do Clima, João Paulo Capobianco, destacou que as unidades de conservação são importantes não só para a proteção da biodiversidade, como também para o desenvolvimento econômico do país e a valorização da cultura local.
3: Cada real que o turista trouxe, ele gerou um impacto de R$15,60 no PIB. Portanto, nós estamos falando aqui de uma atividade econômica intensa com ganhos para a economia local.
24: O ranking de visitação mantém no topo o Parque Nacional da Tijuca, no Rio de Janeiro, com quase 5 milhões de visitas, seguido pelo Parque Nacional de Iguaçu e pelo Parque Nacional de Jericoacoara, no Ceará. Reportagem Cleide Lopes.
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21: Prefeituras e instituições como universidades, institutos federais e câmaras de vereadores aderiram ao programa Contrata Mais Brasil.
22: A plataforma foi criada para aproximar microempreendedores individuais do processo público de aquisição de produtos e serviços. Nela, o governo contrata e os pequenos negócios podem vender seus produtos.
21: Atualmente, já são 1.775 órgãos. Desde a sua criação, o programa gerou mais de 22 milhões de reais de renda direta para os microempreendedores individuais.
22: A plataforma conta com mais de 8 mil cadastros de fornecedores em mais de 100 atividades.
21: Mais informações sobre o programa no endereço gov.br/contrata-mais-brasil.
22: Atenção, caminhoneiros! Já estão em vigor as novas regras que vão ajudar na fiscalização do piso mínimo de frete para o transporte de carga nas rodovias.
21: A partir de agora, quem contrata esse tipo de serviço deverá informar parâmetros para o cálculo do frete, como distância, tipo de veículo e tipo de serviço prestado.
22: Essas informações serão fornecidas na hora de emitir o código identificador da operação de transporte, o CIOT.
21: Esse é um documento de registro exigido pela Agência Nacional de Transportes Terrestres, a ANTT, para o monitoramento das operações de cargas.
22: O superintendente de serviço de transporte rodoviário de cargas da NTT, José Aires Amaral, explica que esses dados serão utilizados para fiscalização prévia do piso mínimo do frete.
5: A partir desses parâmetros, o sistema faz uma conta automática e verifica se o valor declarado do frete, também no CIOT, está de acordo com o piso mínimo de frete ou não. E faz algumas validações, por exemplo, os parâmetros informados estão de acordo, fazem sentido? Por exemplo, se na declaração, por exemplo, tiver a informação que Brasília, Rio de Janeiro são 500 quilômetros, o sistema mesmo já vai indeferir aquela informação, dizendo que não é compatível e que ele deve informar uma melhor localização ou uma distância compatível com aquele deslocamento.
21: Segundo o superintendente da ANTT, a partir do dia 1º de junho, os dados do CIOT também estarão integrados com a documentação fiscal exigida para o transporte de cargas.
22: O que vai facilitar e tornar mais eficiente a fiscalização sobre as operações de frete.
21: As mudanças na emissão do CIOT foram anunciadas pelo governo do Brasil como parte das medidas para reduzir os impactos da alta dos preços dos combustíveis sobre a população.
22: Essas foram as notícias do governo do Brasil.
21: A realização da Secretaria de Comunicação Social da Presidência da República.
22: Com produção da empresa Brasil de Comunicação.
21: Fique agora com as notícias do Poder Judiciário e do Congresso Nacional. Boa noite.
22: Boa noite para você, até amanhã.
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8: CNJ lança aplicativo para fortalecer busca ativa de crianças e adolescentes.
10: Para o STJ, a plataforma de intermediação não responde por envio de criptomoedas para carteira falsa de outra corretora.
8: A Semana Nacional da Conciliação Trabalhista começou nesta segunda-feira.
10: Boa noite, eu sou o Arthur Filho.
8: E eu sou Walter Lima.
10: O Conselho Nacional de Justiça lançou nesta segunda-feira, Dia Nacional da Adoção, o aplicativo Adote para todo o país.
8: A busca ativa do Sistema Nacional de Adoção e Acolhimento já funciona em todo o país e reúne informações sobre crianças e adolescentes com mais dificuldades de conseguir uma família, como crianças mais velhas ou com deficiência.
10: Agora, essa iniciativa passa a contar também com um aplicativo próprio.
8: Desenvolvido pelo Tribunal de Justiça do Paraná, o aplicativo Adote passa agora pelo processo de expansão nacional com o apoio do programa Justiça 4.0.
10: O ministro do Supremo Tribunal Federal, Flávio Dino, deu prazo de 10 dias para que o governo federal e os estados da Amazônia Legal informem quais providências de planejamento e preparação vêm sendo adotadas diante das projeções de aumento significativo dos riscos de incêndios florestais para os próximos meses.
8: O El Niño é um fenômeno provocado pelo aumento na temperatura das águas do Oceano Pacífico e tem ocorrência periódica, em geral, com impactos relevantes sobre o clima em diversos países. Marta Ferreira.
11: Uma nota técnica conjunta publicada pelo Instituto Nacional de Pesquisas Espaciais e com o Instituto Nacional de Meteorologia confirmam a provável intensidade alta para o fenômeno já no segundo semestre de 2026. Diante desse quadro, o ministro Flávio Dino, relator de uma ação que acompanha medidas para combater e prevenir incêndios na Amazônia e no Pantanal, deu prazo de 10 dias para que a União e os estados informem um plano para lidar com os incêndios.
10: Plataforma de intermediação de criptomoedas não é responsável por prejuízo decorrente de golpe se não houve falha no serviço ou se dano foi causado pela culpa exclusiva de usuário ou terceiros.
8: Essa é a conclusão do STJ. Fátima Uchoa.
12: Na origem, um investidor transferiu criptoativos para uma carteira digital e depois descobriu que o endereço era falso. Ele pediu ressarcimento dos prejuízos, alegando que a plataforma intermediadora teria falhado ao não adotar segurança capaz de identificar a irregularidade da chave de transferência. Porém, a Justiça de Minas Gerais negou a indenização. A terceira turma do STJ manteve o acórdão, considerando que a fraude ocorreu quando o investidor transferiu os valores a um ambiente externo, fora da atuação da empresa e para

0: de São José dos Campos foi o pontapé para a abertura da Semana da Conciliação, que vai até sexta-feira em todos os tribunais regionais do trabalho. O valor recolhido desse acordo será utilizado para o pagamento de dívidas trabalhistas.
1: Ampliar a confiança e o conhecimento sobre a segurança das urnas eletrônicas.
2: Esse foi um dos temas da reunião ocorrida nesta segunda-feira na sede do TSE em Brasília. Estevam Furtado.
3: O presidente do TSE, ministro Nunes Marques, anunciou o lançamento da Semana Nacional do Sistema Eletrônico de Votação, uma ação voltada à conscientização da população, especialmente dos jovens, sobre as camadas de segurança do processo eleitoral brasileiro. O ministro também determinou a criação de uma comissão permanente para estudar o uso de ferramentas de inteligência artificial na justiça eleitoral.
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1: Uma boa noite a você.
2: E até amanhã.
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6: Eu sou Paula Groba.
7: E eu sou Ricardo Nakaoka.
6: E estes são os destaques de hoje do Jornal do Senado, que começa agora.
7: Senado vota crédito especial para renegociação de dívidas rurais.
6: Senado e STF debatem medidas para rever supersalários no setor público.
7: Projeto quer limitar publicidade de apostas online no Brasil.
6: Boa noite.
7: Boa noite.
6: Com a alta dos juros, a queda no preço dos produtos agrícolas e o aumento do endividamento no campo, produtores rurais de todo o país aguardam uma saída para renegociar as dívidas e manter a produção.
7: E a Comissão de Assuntos Econômicos do Senado deve votar nesta terça-feira um projeto que cria uma linha especial de crédito para o agronegócio. O pacote de ajuda está sendo negociado com o governo federal, como informa a repórter Patrícia Oliveira.
8: Um pacote bilionário de socorro ao setor agropecuário está na pauta da Comissão de Assuntos Econômicos. O projeto cria uma linha especial de crédito para renegociação de dívidas rurais com recursos do Fundo Social do Pré-Sal. A proposta vem sendo negociada entre o governo federal e o relator da matéria, o senador Renan Calheiros, do MDB de Alagoas. Renan ampliou a ajuda para outros produtores endividados, além daqueles afetados por secas e enchentes. A iniciativa prevê prazo de até 10 anos para pagamento das dívidas com carência de até 2 anos e a criação de um fundo garantidor para operações de crédito rural. O projeto também autoriza o uso de receitas correntes do Fundo Social do Pré-Sal de 2025 e 2026, além do superávit financeiro do fundo, para financiar a nova linha especial de crédito. Para o ministro da Fazenda, Dario Durigan, a intenção é construir um texto de consenso sem comprometer o equilíbrio das contas públicas.
9: Fazer com que de fato chegue essa renegociação para os agricultores, que de fato caiba no bolso do agricultor e que de outro lado a gente mobilize os recursos públicos da maneira mais eficiente possível. Então todo mundo aqui na mesma página.
8: A possibilidade da edição de uma medida provisória pelo executivo também foi confirmada pelo senador Renan Calheiros.
10: Uma medida provisória com critérios de enquadramento, de juros, de carência e de prazo de 10 anos para pagar.
8: O governo estima um custo de 817 bilhões em 13 anos. Já o relator prevê valor bem menor, em torno de 100 bilhões ao longo de uma década.
6: O senador Isalci Lucas, do PL do Distrito Federal, criticou a medida provisória que zera o imposto de importação para compras internacionais de até 50 dólares. Segundo o parlamentar, a MP prejudica a indústria brasileira ao reduzir tributos para produtos importados, sem conceder tratamento semelhante aos produtores nacionais.
7: Isalci disse que apresentou uma emenda para que os mesmos benefícios concedidos para o imposto de importação sejam também dados aos produtores de calçado ou de vestuário brasileiros. no caso de produtos de até $50.
11: Essas medidas só beneficiam os trabalhadores chineses, prejudica a nossa indústria.

0: Vamos ter que demitir milhares, milhões de pessoas, exatamente porque ninguém consegue competir com um país que não tem nenhum encargo trabalhista, que não tem os impostos que nós temos aqui no Brasil.
1: Já o senador Paulo Paim, do PT do Rio Grande do Sul, voltou a defender a redução da jornada de trabalho sem corte salarial e o fim da escala 6x1. O parlamentar destacou a PEC de sua autoria, que prevê a redução para 40 horas semanais, com possibilidade de avançar para 36 horas em etapas futuras.
2: Paim afirmou que a medida já é adotada em diversos países e citou experiências internacionais e recomendações da Organização Internacional do Trabalho. O senador também lembrou que a proposta está pronta para votação no plenário do Senado.
3: Lembro também que países como Portugal, Espanha, França, Bélgica, Alemanha, Chile, Equador já adotaram reduções que variam entre 40 e 36 horas. Na União Europeia, a média é de 36 horas semanais, chegando até em alguns países a 31 horas, como é o caso da Holanda.
1: E o presidente do Senado, Davi Alcolumbre, se reuniu nesta segunda-feira com o presidente do Supremo Tribunal Federal, Edson Fachin, para discutir um futuro anteprojeto de lei sobre a remuneração da magistratura. No encontro, também foram debatidos os salários dos servidores públicos e a necessidade de aperfeiçoar o sistema remuneratório no serviço público.
2: Segundo a presidência do Senado, a preocupação é com o aumento de vantagens extras, como gratificações e abônus, que podem comprometer a transparência e o cumprimento do teto constitucional. Os chefes dos dois poderes decidiram ampliar o diálogo com o Executivo e outras instituições para construir uma proposta sobre o tema.
1: Filhos de mulheres vítimas de feminicídio podem passar a ter mais tempo de proteção financeira do Estado. O Senado deve começar a analisar um projeto que aumenta de 18 para 21 anos a idade máxima para o recebimento da pensão especial destinada a órfãos desse tipo de crime.
2: A proposta busca garantir mais segurança e apoio aos jovens que perderam as mães em casos de violência contra a mulher. Repórter Alexandre Campos.
4: Pelo projeto, o pagamento da pensão será extinto quando o filho completar 21 anos de idade ou, se estudante, aos 24 anos. Os valores serão reajustados anualmente pelo índice oficial da inflação. O valor a ser pago continua a ser de um salário mínimo, só que, ao invés de ser dividido pelo conjunto dos órfãos, esse montante será devido a cada um dos filhos com menos de 21 anos. O critério de renda familiar mensal per capita também sofrerá alterações. Passará de um quarto para metade de um salário mínimo. A autora do projeto, a senadora doutora Eudócia, do PSDB de Alagoas, afirmou que, em média, para cada mulher assassinada por razão de gênero, há dois filhos afetados.
5: A realidade desses órfãos é marcada por múltiplas vulnerabilidades, além do trauma psicológico decorrente da perda violenta da mãe, frequentemente presenciada. Muitas dessas crianças enfrentam instabilidade econômica, mudanças abruptas de residência e, em alguns casos, a separação entre irmãos.
4: O projeto ainda passa a garantir atendimento multidisciplinar para os beneficiários, com apoio psicológico e social contínuo. O texto também veda, sob qualquer hipótese, que a guarda desses menores seja concedida ao agressor, devendo eles ficarem sob os cuidados da família da mãe.
1: E a senadora Damaris Alves, do Republicanos do Distrito Federal, celebrou a sanção da lei de sua autoria, que amplia as ações do SUS no enfrentamento à automutilação e a prevenção do suicídio entre crianças e adolescentes. Segundo a parlamentar, a nova lei é uma resposta ao crescente número de casos de sofrimento mental entre jovens brasileiros.
2: Damaris Alves também defendeu o fortalecimento da rede pública de saúde mental, com a ampliação do CAPS e o aumento de profissionais especializados para garantir atendimento adequado às crianças, adolescentes e suas famílias.
6: A lei 15.403 chegou para garantir que o Estado faça sua parte, porque o Estado foi lento, porque faltou vaga para um psicólogo ou um psiquiatra. A todos os prefeitos, a todos os governadores, cumpram a lei. Abram CAPS, contratem psicólogos, coloquem profissionais de saúde mental nas escolas.
1: Com o avanço das apostas online no Brasil, cresce também a preocupação com o endividamento das famílias e os impactos na saúde mental dos apostadores.
2: Diante desse cenário, o Senado começa a analisar um projeto que restringe a publicidade das bets, especialmente ações de marketing, que podem estimular o jogo compulsivo. Mais detalhes com o repórter Márcio Maturana.
7: Restrição de propaganda de bets em rádio, televisão, uniformes esportivos, eventos culturais, redes sociais, plataformas plataformas de streaming e campanhas com influenciadores digitais. Isso é o que prevê um projeto que começou a ser analisado pelo Senado. O texto muda a lei das bets para restringir a publicidade de apostas esportivas e jogos online com foco na saúde mental, proteção do consumidor e da economia familiar. A proposta tem assinatura de 7 senadores, sendo a primeira da Damaris Alves, do Republicanos do Distrito Federal.
6: É um projeto construído a várias mãos. Eu só tenho a honra de ser a primeira signatária, mas foi construído com especialista, com a participação de parlamentares, Câmara e Senado, um corpo técnico extraordinário, e a gente está preocupado realmente com essa questão da saúde mental por causa do vício dos jogos de apostas.
7: A iniciativa é da Frente Parlamentar Mista para a Promoção da Saúde Mental, com senadores e deputados. E por isso, outro projeto muito semelhante foi apresentado também na Câmara. O objetivo é que as duas propostas sejam analisadas em paralelo para facilitar uma eventual aprovação em uma das casas.
2: Com edição de Paula Groba e trabalhos técnicos de João Lira, o Jornal do Senado fica por aqui. Acompanhe agora as notícias da Câmara dos Deputados. Boa noite.
1: Uma boa noite e até amanhã.

0: deputados.
1: Presidente anuncia transição de um ano para a redução da jornada de trabalho.
2: Deputados ampliam acesso a novas tecnologias no Sistema Único de Saúde.
1: Câmara autoriza uso de Fundo de Desenvolvimento Regional por cooperativa.
2: Ministério da Agricultura deverá dar aval para normas que afetam o setor.
1: Boa noite. Os deputados aprovaram proposta que determina a avaliação prévia do Ministério da Agricultura para a emissão de normas ambientais. O repórter Antônio Vital explica o teor da matéria.
3: O plenário da Câmara aprovou o projeto que torna obrigatória a aprovação do Ministério da Agricultura antes da edição de qualquer norma federal que tenha impacto na produção, criação, cultivo, manejo, transporte, processamento ou comercialização de espécie utilizada em atividade produtiva. Isso significa que qualquer norma editada por órgãos ambientais só terá validade se antes for avaliada pelo Ministério responsável pela Agricultura, Pecuária, Pesca, Aquicultura e Florestas. O projeto foi apresentado pelo deputado Pedro Lupion, do Republicanos do Paraná, coordenador da Frente Parlamentar da Agropecuária, e outros 10 deputados de diversos partidos. Uma das justificativas para a aprovação do projeto foi a possibilidade de inclusão da tilápia na lista nacional de espécies exóticas invasoras. A lista é definida pela Comissão Nacional de Biodiversidade, a CONABIO, um órgão do Ministério do Meio Ambiente que conta com a participação de representantes do Ministério da Agricultura. No ano passado, a Conabio admitiu em nota oficial que a inclusão da tilápia estava sendo analisada, mas que isso não teria impacto na criação da espécie e serviria apenas como referência para medidas de prevenção. O relator, deputado Pezente, do MDB de Santa Catarina, disse que decisões como essa levam insegurança aos produtores.
4: Nós temos uma insegurança jurídica com normas redigidas por burocratas, no ar-condicionado, todo mundo enroladinho numa gravata, que tem tirado o sono de muitas famílias. Um exemplo, por exemplo, é essa tal da lista de espécies exóticas invasoras. Já incluíram nessa lista espécies altamente relevantes para nossa economia. Espécies como a tilápia, espécies também da nossa flora braquiária.
3: A proposta foi criticada pela deputada Érica Cocai, do PT do Distrito Federal. Para ela, priorizar a análise econômica antes da ambiental pode representar risco para a flora e a fauna do país.
5: O que se quer com esse projeto é tirar o poder dos órgãos ambientais, de poder avaliar as políticas acerca da produção agrícola, da produção pecuária, acerca da nossa flora, da nossa fauna. E aqui nós vamos ver que uma espécie animal ou uma espécie vegetal, talvez se chegue à conclusão que ela tem uma capacidade nociva para aquele próprio espaço de flora e de fauna.
3: O projeto que torna obrigatória a aprovação do Ministério da Agricultura antes da edição de qualquer norma que tenha impacto na produção, criação, cultivo ou comercialização de espécie utilizada em atividade produtiva seguiu para análise do Senado. Da Rádio Câmara de Brasília, Antônio Vital.
0: Meio Ambiente.
2: Joaquim Passarinho, do PL do Pará, celebra a aprovação de proposta que altera a classificação de parte da Floresta Nacional do Jamanchi em Novo Progresso. Ele explica que o projeto redefine a área como de uso sustentável, com regras menos rígidas de ocupação e exploração.
1: De acordo com Joaquim Passarinho, a mudança vai contribuir para a regularização de produtores que já vivem e trabalham na região antes da criação da Floresta Nacional. O deputado ressalta que a proposta pode dar segurança às famílias que dependem da produção rural para garantir renda.
2: Já a Marina Silva, da Rede de São Paulo, critica a alteração dos limites da Floresta Nacional do Jamanchim e outros projetos que, em sua visão, favorecem quem descumpre a legislação ambiental. Ela defende o aumento da produção sem a derrubada de novas áreas e com a recuperação de regiões degradadas.
1: Marina Silva ressalta a importância da proteção ambiental para o desenvolvimento da agricultura brasileira. A parlamentar afirma que propostas em discussão na Câmara que enfraquecem a fiscalização, prejudicam a imagem do país nos mercados internacionais.
0: Economia.
2: Câmara aprova projeto que autoriza o uso de recursos de fundos de desenvolvimento regional por cooperativas. O repórter Marcelo Lascher conta como vai funcionar.
6: A Câmara dos Deputados aprovou projeto que permite que cooperativas acessem os recursos de 3 fundos públicos de desenvolvimento regional: o do Nordeste, o do Centro-Oeste e o da Amazônia. Os recursos são voltados para investimentos produtivos, infraestrutura e geração de empregos. A proposta já foi aprovada pelo Senado e altera 2 medidas provisórias e uma lei complementar. Segundo a deputada Marussa Boldrin, do Republicanos de Goiás, relatora do projeto na Comissão de Finanças e Tributação, as cooperativas ajudam a canalizar investimentos diretamente para micro, pequenos e médios produtores. A proposta foi defendida pelo deputado Pedro Lupion, do Republicanos do Paraná, coordenador da Frente Parlamentar da Agropecuária.
7: Que nesse caso, o que nós estamos permitindo e dando a possibilidade do cooperativismo também acessar os fundos constitucionais, que são acessados por todas as atividades econômicas, e o cooperativismo, seja ele qual for, em qual ramo for, não só no cooperativismo agropecuário, mas de saúde, de transporte, de trabalhadores, agricultura familiar, ou até mesmo de crédito, possam acessar também os fundos constitucionais.
6: A proposta foi aprovada de maneira simbólica, sem votos contrários e com apoio do governo, como disse o deputado Bongás, do PT do Rio Grande do Sul.
8: O governo também aprova porque ele estende esses repasses também para as cooperativas, que é muito importante que eles possam também alcançar e que isso esteja explícito na lei.
6: O projeto que permite que cooperativas acessem os recursos dos fundos públicos de desenvolvimento do Nordeste, do Centro-Oeste e da Amazônia seguiu para sanção presidencial e já pode virar lei. Na Rádio Câmara de Brasília, com informações de Antônio Vital, Marcelo Larcher.
0: Desenvolvimento Regional.
1: Defensor Stélio Denner, do União, celebra a decisão da Agência Reguladora de Energia Elétrica que reduziu o reajuste da conta de luz em Roraima. O parlamentar explica que o aumento previsto de 24% caiu para 4% após mobilização da bancada federal do estado junto à ANEEL.
2: Segundo o defensor Stélio Denner, o recuo é uma conquista de toda a bancada federal de Roraima, que realizou diversas audiências nos últimos meses. Apesar disso, ele afirma que o estado ainda sofre com tarifas elevadas em comparação com outras regiões do país.
1: Lídice da Mata, do PSB, contesta críticas ao governo da Bahia ao comparar obras e indicadores do estado com a situação da cidade de Salvador. A deputada afirma que a capital baiana apresenta resultados preocupantes em qualidade de vida, educação e competitividade.
2: Lídice da Mata cita investimentos do governo da Bahia em Salvador, como a ampliação do metrô, a implantação do VLT, a construção de hospitais e escolas de tempo integral. Ela avalia que essas ações mostram avanços do executivo estadual diante dos problemas que persistem na gestão da capital.
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0: Saúde.
1: A Câmara aprovou um projeto que amplia o acesso a novas tecnologias no SUS. A repórter Júlia Lopes tem mais detalhes.
15: A Comissão de Constituição e Justiça da Câmara dos Deputados aprovou um projeto que cria novos modelos de acordos para aquisição de tecnologias em saúde pelo Sistema Único de Saúde, o SUS. A proposta inclui novos medicamentos, produtos, procedimentos e terapias inovadoras. Os chamados acordos de acesso gerenciado serão firmados por meio de contratos específicos com definição de critérios, metas e prazos para o acompanhamento de resultados. Pelo texto, a incorporação dessas tecnologias será feita com base em monitoramento contínuo pelo governo, permitindo o compartilhamento de riscos clínicos e financeiros entre o poder público e as empresas. A avaliação vai considerar critérios como eficácia do tratamento, resultados clínicos reais dos pacientes, segurança da tecnologia, impacto público e também acompanhamento contínuo dos resultados obtidos. O relator da proposta, deputado Diego Garcia, do União do Paraná, afirmou que a medida pode acelerar o acesso da população a tratamentos de alto custo no SUS.
16: Esse talvez seja o ponto mais importante do projeto. Hoje, muitas famílias enfrentam uma longa espera para conseguir acesso a medicamentos e terapias de alto custo no SUS. Com os acordos de compartilhamento de risco, o governo pode incorporar novas tecnologias de forma mais rápida e responsável, acompanhando os resultados reais do tratamento e dividindo riscos financeiros e clínicos.
15: Na prática, a proposta busca ampliar o acesso a tratamentos inovadores, medicamentos de alto custo e tecnologias mais recentes, além de fortalecer a participação de famílias, especialistas e da sociedade civil no processo de avaliação, especialmente em casos de doenças raras. Agora, o projeto que cria novos modelos de acordos para aquisição de tecnologias em saúde pelo SUS deve seguir para o Senado. Da Rádio Câmara de Brasília, Júlia Lopes.
0: Ciência e tecnologia.
2: Coronel Assis, do PL de Mato Grosso, critica o decreto sobre a fiscalização do ambiente digital, argumentando que medidas sobre a regulação das redes devem ser debatidas pelo Congresso. Segundo ele, há risco à liberdade de expressão e à ampliação do controle sobre conteúdos.
17: Coronel Assis também defende a redução da maioridade penal e afirma que a medida é necessária para enfrentar a impunidade. O deputado sustenta que a proposta representa uma prioridade no debate sobre segurança pública.
0: Comissões.
2: Comissão aprova incentivos para ampliar a participação das mulheres na iniciação científica.
17: A repórter Mônica Tati explica detalhes do projeto que está em discussão na casa.
18: Projeto aprovado pela Comissão de Educação incentiva a participação feminina nas áreas de ciência, tecnologia, engenharia, matemática, química, física e tecnologia da informação. A proposta prevê a implementação em duas áreas: na educação básica, com programas específicos para gerar o interesse das meninas nas ciências, e na educação superior, com mecanismos que ajudem as mulheres que foram mães ou são cuidadoras a concluir seus estudos na educação superior. Também está prevista a criação de um regime especial de avaliação da produção acadêmica das docentes mães ou que cuidam de parentes diretos com deficiência ou doença grave. A relatora na comissão, a deputada Franciane Baier, do Republicanos do Rio Grande do Sul, acredita que os estímulos podem reduzir as barreiras que fazem com que muitas mulheres desistam de atuar em uma área que ainda é vista como tipicamente masculina.
19: Nós sabemos que a mulher acaba sendo muitas vezes a responsável pelo cuidado com a casa e com a família, e muitas vezes esses prazos legais de conclusão do curso ou até análise do currículo e dos trabalhos apresentados para ingressar em alguma carreira que é científica é prejudicada nesse ponto.
18: A proposta que traz incentivos para ampliar a atuação das mulheres na área científica ainda será votada pela Comissão de Constituição e Justiça e pelo plenário da Câmara antes de virar lei. Da Rádio Câmara de Brasília, Mônica Tati.
0: Justiça.
2: Inácio Arruda, do PCdoB do Ceará, acusa setores da oposição de hipocrisia diante das investigações sobre as irregularidades envolvendo o Banco Master. O parlamentar cobra uma apuração rigorosa e a punição de todos os responsáveis por eventuais desvios de recursos.
17: Na visão de Inácio Arruda, grupos extremistas e conservadores utilizam discursos moralistas para tentar encobrir crimes históricos no sistema financeiro. Na visão dele, o esclarecimento dos fatos fortalece o campo democrático no Brasil.
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0: Presidência.
2: Diminuição da jornada semanal para 40 horas passará por transição de um ano, segundo anunciou o presidente da Câmara em entrevista acompanhada pelo repórter Luiz Gustavo Xavier.
4: O presidente da Câmara, Hugo Mota, anunciou nesta segunda-feira em entrevista coletiva que o relatório final da proposta de emenda à Constituição, que elimina a escala de trabalho 6x1, terá um ano de transição para reduzir a jornada de 44 horas para 40 horas semanais.
21: 60 dias após a promulgação da PEC e após 12 meses, mais 2 horas. Então a transição se dará dentro de um ano, não mais do que isso. Dá um tempo para que os setores possam se organizar.
4: Mota declarou que a redução da jornada de trabalho é um dos 3 pontos que considera inegociáveis na PEC. Os outros 2 seriam o fim da escala 6x1 e a proibição da redução salarial.
21: Nós partimos do princípio que esses 3 pontos são inegociáveis para a Câmara dos Deputados, são também pontos inegociáveis para o governo e nós temos ampla convergência nessas 3 situações que trazem para o trabalhador brasileiro, para a trabalhadora brasileira, uma nova realidade depois da aprovação dessa proposta.
4: Segundo o presidente da Câmara, o texto está sendo ajustado para regras de servidores públicos, prestadores de serviços para entes públicos e microempreendedores individuais, os MEIs. Hugo Mota também conversou hoje com o presidente da República, Luiz Inácio Lula da Silva, sobre o reajuste de valor para microempreendedores individuais, os MEIs, e destacou que Lula está sensível à proposta. Da Rádio Câmara de Brasília, Luiz Gustavo Xavier.
0: Trabalho.
17: Ao apoiar a proposta que reduz a jornada de trabalho, Paulo Lemos, do PT, reitera que a bancada do Amapá não apoiou emendas que desidratam o projeto original. O deputado alerta que a população acompanha de perto a posição dos parlamentares sobre o fim das...
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2: Boa noite. 8:11.

vamos nessa. Começando mais um Território Sertanejo. Segundo, hein? Última semaninha essa de maio. Então bora caprichar e fechar ela com chave de ouro, tá? Hoje, dia 25. Paula Esteves aqui com você na voz. Abrindo a porteira do sucesso, por onde vão passar aqui, ó, os maiores artistas da música sertaneja. Só a pedrada, viu, bebê? É. Coloca o capacete aí, hein? Pra começar, tem eles. Cleito e Romário, Zé Neto e Cristiano, não namora. Como assim, rapaz? Conta essa história pra gente aí.

atacando várias garrafas. Misericórdia! Olha só que encontro de gerações aqui nessa moda, né? Mato Grosso e Matias, juntamente com Henrique Juliano. E dali, modão chonado. Rebenta com tudo, hein? Tá só começando aqui o nosso território de hoje. A gente volta com muito mais na sequência.

0: 8h28.
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0: horas e 30 minutos.
1: E aí, tudo certo? Como é que tá? Oi, bebê! Toma essa pedrada aí, ó. Segura! Marília Mendonça, Zezé de Camargo, você não é mais assim.
2: Na noite passada você me ligou,

0: e Jeca por aqui com barulho? Chapéu Preto. Toma, bebê. Sintoniza aí, participa, pede seu som, se conecta, que a mãe tá on aqui, você direto da nossa porteira, do nosso palco, onde você curte e canta junto ao som das maiores modas do momento. Claro que tem aquele TBTzinho gostoso que a gente adora, né? Território volta já.
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2: 8h43.
3: Igor, Igor, Zé Felipe, safadão. Coloca o capacete, que lá vem pedrada.

0: Lindonça!
1: Airoli, tem jeito não!
0: Obrigado, Lindona, obrigado, Deus abençoe.
1: Muito obrigada!
0: Que alegria 8h48. Ter você aqui nesse projeto lindo.
1: Feliz demais.
2: Bate mais forte aqui.

0: quem estiver sofrendo, se vira.
1: Mas eu vim pra cantar.
0: Em breve, Evonei Fernandes, em todos os botecos do Brasil e nos cabaré também. 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
2: 8h58.
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1: Chama na pressão, hein?
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1: Daquele jeitão, bebê. Simbora, uma ótima segunda-feira pra você. Bom início de semana. Cola aqui no Território Sertanejo, que é moda, é emoção, é alegria. É aquela misturinha do som do campo com o som da cidade. Tudo que tá bombando, os TBTs. Tudo isso você curte aqui, ó, junto com a gente. Ah, mais uma dela, da nossa eterna rainha da sofrência, hein, brilhando aqui no nosso palco. Marília Mendonça, Foi por Conveniência.